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12: Um levantamento do Tribunal de Contas da União apontou que 97% das entregas previstas de um acordo entre o Ministério da Saúde e a Fiocruz ficaram fora do prazo entre junho e dezembro de 2024. Das cerca de 249 milhões de unidades de medicamentos programadas para o período, aproximadamente 106 milhões foram entregues, o equivalente a 43%. O acordo envolve remédios de uso contínuo para tratamentos como Parkinson, doença renal crônica e pacientes transplantados. A TCU apontou problemas na produção, logística e planejamento, mas afirmou que não é possível concluir que houve desabastecimento nacional. O Ministério da Saúde tem 60 dias para explicar os atrasos e informar as providências adotadas.
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amigos, 21:23. Boa noite aos nossos amigos na região da Barrinha, Jurubatuba, Piracanjuba, Posse, Estrela, Serrinha, Arueira. Obrigado aí a todos aí pelo rádio ligado, amigos. Bom, boa noite lá para o nosso amigo Ailton Elias, em Guapó, Goiás. Ô, Ailton, essa música do Adolfinho e Urso Negro, ainda não tenho ela aqui, não. Do Onde a Lua Clareia. O Adolfinho, saudoso Adolfinho das Velhas, comandou por muito tempo na Co-Irmã Rádio Difusora de Goiânia à noite. Onde a Lua Clareia. E tem a música Onde a Lua Clareia também. Só porque não temos aqui ainda, tá legal? Ótima noite pra você. Obrigado aí pela companhia. Pode pedir outra música que a gente manda pra você, tá? Vamos chegando, trazendo mais modões. Trio da Vitória. Vivendo longe do meu bem. Olha, este modão aí tá indo aos amigos na Avenida Dom Bosco, lá para Sr. Jerônimo de Assis, a Dona Clotilde, lá na Fazenda Água Fria, Vianópolis, lá para o José Trindade, a esposa Nelma, para o filho José Moacir e Lucas, e também para a Terezinha. Ótima noite para vocês, obrigadão aí pela companhia. Em seguida, Remei Ronaldo, Impasse, lá para Laura Felipe Sanches, toda a família, aí no São Sebastião 1. E por último, lá no São Sebastião 1 também, está indo lá para o amigo DJ Jacaré, a Dona Marli, a Ana Clara, DJ Devortinho aqui no fundo aqui da rádio aqui, eles que a mandioca está quase boa. E daqui uns dias vai ter mandioca, giló, quiabo e abóbora também vai ter. Então tá indo aí, DJ. É do Felipe Falcão. Quem é que quer verdura? Ótima noite pra vocês. Vamos lá então, 21:26. Vamos chegando aí com Trio da Vitória, Vivendo Longe do Meu Bem.

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Bom, amigos, 21:42. Boa noite aos nossos amigos na região do São Roque. Mato Grande, Água Branca de baixo, Água Branca de cima. João de Deus, Santa Rita do João de Deus, Boa Vista dos Macacos, Rio Vermelho e Guarirobal.

Vamos chegando aí, trazendo mais modões. Logo após os modões, hoje é o seu aniversário. Hoje, quarta-feira, 9 de setembro do ano 2026. Vamos chegando com os gargantas de ouro do Brasil. Milionário José Rico, Meu Mundo Vazio. Tá indo a sereia, tá indo lá para os amigos do bairro Pedrinhas. Lá pro Antônio Marula, dona Nair, lá pro Ronaldo Manguba, o Dinaro, a dona Dolores. Modão também tá indo lá para o Luiz Soares, hoje não dá mais tempo de rodar aqui, porque estamos chegando no final. Tá indo para você, Luiz, obrigadão aí pela companhia. Em seguida, Chico Rei, o Paraná, Outros Caminhos Sem Você. Lá para os amigos do Conselheiro Manuel Caetano, lá para o Eliseu Tchelisa, dona Adelaide, também para a Nuta, obrigado aí a todos aí pelo rádio ligado. E por último, os filhos de Jataí, Orfeu e Menestrel, os piados da Perdiz, tá indo lá para o Ailton Elias, toda a sua família, lá em Guapó, Goiás, obrigado aí, Ailton. Na próxima oportunidade, já lhe atendo com o modão que você pediu. Vamos lá então, 21:45 minutos. Milionário José Rico.

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4: Mariane, a seca pode prejudicar a reprodução do rebanho?
5: Luciano, pode sim. Quando a alimentação ela não está adequada, a vaca ela perde condição corporal. E isso afeta muito na reprodução. Pode haver dificuldade para emprenhar, para ter cio. Muitas das vezes pode ter um cio mais fraco e queda nos índices reprodutivos. Por isso, a nutrição, ela é essencial nessa parte reprodutiva do rebanho.
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é uma data toda especial para você. Nós estamos te abraçando e desejando muitos e muitos anos de vida. Muita paz, saúde, amor e felicidade.

Hoje, quarta-feira, 9 de setembro do ano 2026. A você que está colhendo mais uma rosa no jardim de sua existência, aceite os nossos parabéns. Que esta data se repita por muitos e muitos anos, cheio de muita paz, muito amor e muita saúde em seus lares. São os votos de toda a equipe da Rio Vermelho e aqui do Show da Noite. A oração de São Francisco de Assis, que dedicamos a todos os nossos aniversariantes, dedicamos a você que está enfermo, nos hospitais, em suas residências, aos presidiários, a todas as crianças do nosso imenso Brasil, a você que está passando dificuldades pela vida. Olha, amigos, não desesperem. Tenha fé no nosso Pai, no nosso Criador, e Deus abençoe a todos. Vamos à oração de São Francisco de Assis e, em seguida, a mensagem de aniversário de Simval e Dalmi. Senhor, fazei-me um instrumento de vossa paz. Onde houver ódio, que eu leve o amor. Onde houver ofensa, que eu leve o perdão. Onde houver discórdia, que eu leve a união. Onde houver dúvidas, que eu leve a fé. Onde houver erro, que eu leve a verdade. Onde houver desespero, que eu leve a esperança. Onde houver tristeza, que eu leve a alegria. Onde houver trevas, que eu leve a luz. Mestre, fazei com que eu procure mais consolar do que ser consolado, compreender do que ser compreendido, amar do que ser amado, pois é dando que se recebe, é perdoando que se é perdoado, e é morrendo que se vive para a vida eterna. Amém.

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Bom, amigos, vamos chegando e trazendo aí os dois últimos Dodões Sertanejos da noite. Já agradecendo a todos. A você que participou comigo direto ou indiretamente, o meu muito obrigado a todos vocês. Mas não desligue o rádio, não. Daqui a pouquinho eu volto. E volto para matar saudades e machucar os corações. Até a meia-noite. Com a Jovem Guarda, sucessos internacionais, MPB e muito mais. Tudo isto aqui, na Suba Rio Vermelho, 96.7 FM. Vamos chegando aí com Léo Canhoto e Robertinho. Eu, você e a camisola. Mato Grosso e o Matias. 24 horas de amor. A todos em nossa companhia. Daqui a pouquinho, eu volto com vocês.

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2: Brasil! Estão definidas as semifinais do Brasileirão Feminino 2026. São Paulo, Corinthians, Flamengo e Bahia seguem firmes na briga pelo título. De um lado, o São Paulo enfrenta o Flamengo, que volta a uma semifinal do campeonato depois de 7 temporadas. Do outro, o Corinthians, atual potência do futebol feminino, em sua 10ª semifinal consecutiva. Terá pela frente o Bahia, que chega a esta fase pela primeira vez na história. São Paulo e Corinthians tiveram as melhores campanhas e por isso farão jogos de volta em casa. A CBF ainda vai confirmar as datas e horários das semifinais previstas para os próximos 2 finais de semana. E tem premiação reforçada. O campeão do Brasileirão feminino vai receber R$2 milhões, enquanto o vice fica com R$1 milhão.
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0: agora, até a meia-noite, matando saudades e machucando corações, Jovem Guarda, MPB, Internacionais e muito mais, aqui,
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Olá, amigos da Rio Vermelho, eu de volta com vocês. Agora, para matar saudades e machucar os corações, até a meia-noite. Dia agora, até a meia-noite, não é permitido tristeza. E a alegria estará constante entre você e eu. Sabe por quê? Porque juntos navegaremos pelo mundo mágico da música Recordação. Recordar, sem dúvida, é viver duas vezes. Portanto, vamos viver mais de uma vez, matando saudades e machucando os corações. Que acontece na Suba Rio Vermelho, de segunda a sexta-feira, das 22 à meia-noite. Não tenha medo de ser feliz. Diz que o 999-56-1155 e peça aquela canção. Aquela canção que você recorda o primeiro encontro, o primeiro aperto de mão, o primeiro abraço, o primeiro beijo, a primeira namorada. E juntos, vamos recordar até a meia-noite.

0: E vamos começando este Matando Saudades, Machucando os Corações, nesta quarta-feira, 9 de setembro do ano 2026, 22 horas 33 minutos, trazendo as primeiras canções. O Rei Roberto Carlos, Preciso Lhe Encontrar. Diana, Canção dos Namorados. E o Christopher, O Mu Amor. 2 horas 34 minutos e a Rio Vermelho já recorda com você.
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amigos, vamos rodando pela noite, 22h49, matando saudades e machucando os corações. Vou com vocês até a meia-noite, tocando aqui as canções que foram sucesso ontem e que nem o tempo conseguiu apagar. Canções que têm começo, meio e fim, e através delas, viajamos no tempo. Sonha e serás como os pássaros livres. Nem tudo é possível, e isso é verdade. Mas sonhar é manter-se vivo e pleno de esperança. Os sonhos são as asas que podem levar qualquer ser humano a alcançar um voo pelo mundo das próprias escolhas. Sonhe, planeje, elabore, realize. A paz no mundo é possível se ela começar em você. O amor é real se você amar. Os sonhos são possíveis se você for um sonhador. Uma boa noite a você que está aí no trabalho, um ótimo trabalho. A você que está aí no descanso, ótimo descanso a todos. E fico feliz com a companhia de todos vocês. Vamos até a meia-noite, tocando aqui aquilo que de melhor aconteceu ontem e que vale a pena a gente ouvir de novo.

8 minutos, faltando agora para as 23 horas. Vamos chegando aí com Agnaldo Timóteo, saudoso Agnaldo Timóteo, etiquetas. Tá indo lá para a professora aposentada Catarina, aí na Praça do Rosário. Ô, Catarina, agora a chuva tá começando, né? E a orquestra do sapo também vai começar por aí, viu? Aí na esse bacião aí da antiga fonte luminosa aí, o sapo começa aí, a orquestra do sapo aí. Qualquer hora desse eu apareço aí pra tomar um cafezinho com você, tá? Ótima noite, obrigado aí pela companhia. É em seguida chegando aí, Adriana, te amar é tão bom. Aos amigos lá no bairro Nossa Senhora de Fátima, lá para o Oscar Caetano, família, Márcio e família. O toque internacional chegando é de Débora Blando, Inocência. Lá para o Baus, Helena, bairro Nossa Senhora de Fátima. Vamos lá? 7 minutos, faltando agora para as 23 horas. E a Rio Vermelho vai recordando com você.

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Com amigos, 23h13, aqui na 96.7 FM, Rio Vermelho de Silvânia, e o show da noite. E no show da noite, o Matando Saudades e Machucando os Corações. Ou até a meia-noite, mostrando aqui o que de melhor aconteceu ontem. Recordamos hoje com muita alegria. O fantástico da vida é estar com alguém que sabe fazer de um pequeno instante um grande momento. Boa noite aos amigos aqui na Coronel Vicente Miguel. Apri José de Souza, 24 de outubro. Senador Canedo, Santo Antônio, Eugênio Jardim, Rua Doutor Brandão, Henrique Silva, Couto Magalhães, ótima noite a todos. Ótima noite também aos nossos amigos trabalhando aí na noite, nas padarias, panificadoras, com a mão na massa, fabricando aí o pãozinho, a rosquinha, as quitandas, para o café da manhã de todos nós. Ótima noite, ótimo trabalho. E as canções seguintes, mando a todos vocês. As canções seguintes também, mando a você que está aí passando aí pela GO 010, sentido outras cidades e acompanhando aqui o nosso show da noite. Ótima viagem, obrigado aí pela companhia. Vamos chegando aí com uma saudade muito boa de se recordar do Belchior. Comentários a respeito de John. Aos amigos da Avenida Padre Leandro Calimã, indo lá para o Valdo, a Zilda, para a Marta, o Lucas, ótima noite para vocês. Em seguida, o poeta, o cantor, Oswaldo Montenegro. A lista, lá para os amigos aqui na Prisa de Souza, lá para o Joaninha, a Nice, ótima noite para vocês. Giane Morandê, não sou digno de te, não mereço você, hoje que italiana, que está indo aos amigos em Goiânia, lá para o Pascoal, para o Val Divino, Ulisses e família, ótima noite a vocês. 23h17 e a Rio Vermelho vai recordando com você.

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Bom, amigos, vamos chegando, 23h33, matando saudades e machucando os corações. Uma boa noite aos nossos amigos, trabalhando aí na noite, são os nossos anjos da guarda, da Polícia Civil, Polícia Militar, Corpo de Bombeiros, a SAMU, aos médicos, enfermeiras, aos motoristas das ambulâncias, transportando pacientes, ajudando a salvar vidas. Ótima noite a todos, obrigado aí pela companhia, amigos. A gente vai chegando aí, trazendo mais canções. Vamos chegando aí com Tim Maia, Azul da Cor do Mar. Canção do Tim Maia, aos amigos lá no bairro Pedrinhas, lá para o Romeu, também para o Tiãozinho Murilo, Sandra de Sá, Retratos e Canções, aos amigos no Parque Anchieta, lá para o Zezão, Cristina, os meninos, Kim Kernes, Betty Davis Weber, toque internacional, que está indo lá para o Luiz Soares, lá na Praça Dom Bosco, Pai João. Ótima noite para você, Pai João. Vamos lá então, vamos chegando aí, 23h34, esta noite de quarta-feira, 9 de setembro do ano 2026.

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13: Uma iniciativa do Reino Unido contra produtos oriundos de assentamentos israelenses na Cisjordânia ganhou a adesão de outros 11 países. A coalizão reúne nações europeias e o Canadá e critica a expansão dos assentamentos e a violência de colonos contra palestinos. As restrições incluem o comércio com os assentamentos, a prestação de serviços e sanções contra pessoas acusadas de promover a violência. Segundo a ONU, a Cisjordânia registrou 1.400 ataques de colonos neste ano, com 18 mortes e mais de 41 deslocados. O governo de Benjamin Netanyahu rejeitou as acusações e anunciou retaliações contra o Reino Unido.
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Santíssima, que em vossa imagem milagrosa de Aparecida espalhais inúmeros benefícios sobre o Brasil. Eu, embora indigno de pertencer ao número dos vossos servos, mas desejando participar dos benefícios da vossa misericórdia, prostrado a vossos pés, consagro-vos o entendimento, para que sempre pense no amor que mereceis. Consagro-vos a língua, para que sempre vos louve e propague a vossa devoção. Consagro-vos o coração, para que depois de Deus vos ame sobre todas as coisas. Recebei-nos, ó Rainha incomparável, no ditoso número dos vossos servos. Acolhei-nos debaixo da vossa proteção. Socorrei-nos em nossas necessidades espirituais e temporais, e sobretudo na hora da nossa morte. Abençoai-nos, ó Mãe Celestial, e com vossa poderosa intercessão, fortalecei-nos em nossa fraqueza, a fim de que, servindo-vos fielmente nesta vida, possamos louvar-vos, amar-vos e render-vos graças no céu, por toda a eternidade.

pela intercessão de Nossa Senhora Aparecida, Rainha e Padroeira do Brasil, a bênção de Deus Onipotente, Pai, Filho e Espírito Santo, desça sobre vós e permaneça sempre. Amém.

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2: Excelente noite para você. E agora, no seu ritmo, no nosso ritmo, começa o No Ritmo do Amor. Aqui você pode pedir a sua música, mandar um beijo para quem você gosta, me contar a sua história de amor. Para participar, 3499-136-2203. E se a gente ainda não se conhece, eu sou a Ana Paula Barros. A música que foi tema do filme Top Gun Maverick com Tom Cruise, para começar o No Ritmo do Amor. Hold My Hand, Lady Gaga.

aqui na programação do Duran Duran, Come On. E aqui no WhatsApp, um beijo para Nicole Santos. Ana, mande um beijo para o Alberto, o meu namorado. Ele trabalha como entregador e eu fico esperando ele chegar em casa para eu dormir. Nicole, uma ótima noite para você. Logo, logo ele chega. Beijo também para a Angélica e ela manda um beijão para o Daniel, o seu marido há 5 anos. Muitas alegrias para vocês. E a Flávia Antunes também está curtindo a gente. Um beijo, Flavinha. Muito obrigada pela sua participação e logo, logo eu toco a Whitney Houston. Ela já está programada.

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0: Alex Warren para encerrar a sequência com Ordinary. Já já eu volto para te fazer companhia nesta quinta.
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0: Aqui no Ritmo do Amor, você é muito bem-vindo e pode participar a hora que você quiser. O nosso WhatsApp é o 3499-136-2203. Eu começo a sequência com ela, uma das vozes mais famosas do mundo, Whitney Houston, All at Once.

Falling for You com Coca Lay. Antes, Roupa Nova Tímida. Um beijão para o PM Oliveira, um beijo também para o Marcelo, final do telefone 5644. E o Samuel, gostaria de ouvir a Roberta Campos. E eu já salvei o seu pedido, Samuel. Muito obrigada pela sua participação. Um dos maiores hits nacionais dos anos 80, A Cruz e a Espada, RPM.

0: encerrar a sequência, Grace Abrams, That's So True. Depois do intervalo, eu volto com a sua história de amor. Não saia daí.
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0: Hoje é dia de conhecer mais uma história de amor. E a próxima pode ser a sua. Participe no WhatsApp no 3499-136-2203. Hoje vamos conhecer a história da Rose Maria Campos. Ana, minha história de paixão. Paixão por uma pessoa que vivi de uma forma muito intensa e por pouco tempo. Não fomos casados ou vivemos juntos a todo instante, mas sempre tivemos uma conexão fora do normal, que começou em uma roda de amigos. Todos juravam que ficaríamos juntos para sempre. Ficamos, mas não como eles pensaram. O desejo de um pelo outro sempre foi enorme e acho até que muito carnal, mas não ao ponto de casarmos ou construirmos uma família. Eu não queria casar, ele queria filhos, eu não. Hoje, essa pessoa não faz parte da minha vida e ela já está casada e tem 4 filhos e eu continuo curtindo a vida adoidado. A música que eu gostaria de ouvir no seu programa é Kiss and Say Goodbye, The Manhattans. E essa, com certeza, é um dos maiores clássicos românticos dos anos 70. Obrigada pela sua participação.
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artista completa, Alicia Keys, aqui no Ritmo do Amor, Girl on Fire. Um beijo para Suelen, final do telefone 4099. Adelina também está curtindo a gente. Aninha, adoro seu programa. Parabéns e bom trabalho. Muito obrigada, Adelina. Um beijo carinhoso para você.

0: hora do intervalo, hora de encerrar a sequência com Pink e Chris Stapleton, Love Me Anyway. Já já eu volto com o Bryan Adams, Straight From The Heart.
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0: Tem algo novo que você deseja realizar. E talvez você esteja com medo. Mas você só está com medo porque é exatamente algo novo, não porque você não é capaz, porque capaz todos nós somos. Basta tentarmos, colocarmos a mão na massa. Vai lá, você consegue. Ele a gente conhece, Bryan Adams, Straight From The Heart. Aproveite a sua noite.

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3: Aê, Brasil! Hoje é pré-sexta, finalmente, hein? Quinta-feira, final de semana tá perto, bora lá, o Brasil tá no carinho da audiência, aqui é Rodrigo Campos, dentro do seu radinho, tá começando, Top Tunes. Hoje eu vou tocar jeito, moleque pichote, gente!

0: Tiaguinho, você gosta, né?
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0: Bora começar, então?
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0: Matheus e Cauã.

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0: Sabrina Carpenter. Espresso. Gente, a influenciadora Carol Peixinho abriu o jogo sobre os planos, né, de casamento com o cantor Thiaguinho e revelou que o casal já está pensando nos detalhes dessa nova fase. Ela contou que a rotina dos dois é bem corrida por causa dos shows e compromissos, mas que eles sempre dão um jeitinho de ficar junto e manter o relacionamento firme e forte. Aê!
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0: Tiaguinho. Me chama do que quiser. Peraí que eu já volto com o Natan e Léo Foguete. Pré-sexta, hein, turma? Segura aí que eu já venho. 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
0: Estamos de volta! Demais! Valeu aí pelo carinho, pela audiência. O Brasil tá no carinho da audiência. Agora tem Natan e Léo Foguete. Boa quinta-feira aqui no Top Tunes. É nóis, hein? Aqui é Rodrigo Campos.

0: Tracy Adams. That's so true. Official Top Tunes desta pré-sexta. Eu sou Rodrigo Campos. Beijo, hein? Juiz, qualquer coisa me chama. Eu volto amanhã.
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1: Oi, oi, gente, eu sou a Flávia Becker, chegando por aqui o Mais Brasil, esse programa que toca muito sertanejo, muito pagode, tudo que toca no nosso Brasilzão é sucesso, você pode ouvir por aqui. E a gente começa hoje com o Gustavo Mioto e a Ana Castela, Fronteira.

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1: Alô, Virgínia, Grupo Chocolate, Turma do Pagode. Essa é sucesso nas redes sociais, né? E seguindo por aqui, Henrique e Juliano, seja ex.
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0: Hugo e Guilherme, bom demais curtir esse somzão por aqui. Eu vou pro intervalo, mas daqui a pouquinho tem mais música pra você. Olha só, tem o Zé Neto e o Cristiano, tem a Mari Fernandes com a Lauana, tem Zé Rodolfo, Marília Mendonça e muito mais. Não sai daí não, que é rapidinho.
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0: Tô de volta com o Mais Mais Brasil, boa quinta-feira. E pode aumentar o som porque agora tem Zé Neto e Cristiano com Barulho do Foguete.

a nossa eterna rainha. Agora eu quero falar da dupla Thiago e Samuel, que lançou nova música de trabalho chamada Agora Tô Solteiro. É, faz parte aí do novo DVD Ao Vivo em São Paulo, e o hit promete agitar as rádios, viu? E também o público sertanejo, com aquele ritmo bem animado, é a cara das baladinhas e da curtição de quem tá na pista. A gente ouve Thiago e Samuel por aqui com a Simone Mendes, Amor Diferente.

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2: Eu acho que você tem que mandar aquela mensagem. Mas manda o que tá no seu coração.
3: Porque se fosse eu falaria mais ou menos assim.
4: Ei, boa noite. Antes de te bloquear, eu só vim.

0: Larica de você, Glória Groove e Menos é Mais. Essa combinação que deu muito certo, né? E assim a gente fecha hoje mais Brasil dessa quinta-feira. Amanhã, sexta-feira, te espero por aqui. Muito obrigada pela sua audiência. Tchau, tchau, até amanhã, hein?
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quinta-feira. Eu sou o Luciano Leão, a partir de agora é saudade marcando presença, é o pé no barro, o resgate do clássico sertanejo pra você. Hoje, não sei se você sabe, hoje dia 28 de maio, é o Dia Internacional da Saúde da Mulher. Você, mulher, tem feito todos os exames, acompanhamentos médicos, tem se prevenido? Pois é, né? Vamos cuidar da saúde, hein, mulherada? Olha, vai ter hoje Munhoz e Mariano, vai ter Eduardo Costa, sabe quem é que começa? Uma romântica pra você, Matando Saudades com uma do Leonardo.

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0: comecinho do Pé no Barro é sempre sensacional, né? Você relembra, saber que tá apenas começando, você vai relembrar muita coisa boa ainda hoje. Vai ter Bruno e Marrone, Taíme e Thiago. Não sai não, hein?
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12: Pelo Barro. Vamos que a coisa continua boa. Sabe quem vem agora? Christian e Ralph.

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Agora em Silvânia, agora 5h11. Bom dia, família sertaneja. Bom dia, Goiás. Bom dia, Brasil. Estamos começando mais uma edição do Encontro com os Amigos. Nesta quinta-feira 10, dia de setembro do ano 2026, está no ar mais uma edição do Encontro com os Amigos até às 7h10, nessa manhã de quinta-feira. Bom dia! Bom dia para você que já acordou, bom dia para você que está acordando agora, bom dia para os amigos madrugadores, sempre nos ouvindo todas as manhãs, bom dia! Bom dia para os amigos garis aí pelas ruas da cidade, aos amigos do caminhão coletor de lixo, bom dia. Bom dia também para os amigos aí no curral tirando leite nessa manhã de quinta-feira, aos amigos aí na ordenha, bom dia. 5h12. Bom dia para os amigos caminhoneiros que já estão aí na estrada, rente no batente. Bom dia também para os amigos das panificadoras, cerâmicas, olarias, aos amigos vigilantes, bom dia. Bom dia para os amigos aí do Corpo de Bombeiros, aos amigos da Polícia Militar, bom dia. Bom dia para os amigos aí da garagem da Prefeitura, aos amigos da saúde, sempre indo para Goiânia e para outras cidades aí na sintonia. Bom dia também para os amigos aí no Hospital Nosso Senhor do Bonfim. 5h13 em Silvânia, é o seu, o nosso Encontro com os Amigos até às 7h10. Bom dia aí para os motoristas, aos caminhoneiros, bom dia.

0: bom ter a sua amizade aqui, ó, no Encontro com os Amigos. Bom dia.
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0: Olha a hora em Silvânia, conferindo 5 horas e 13 minutos.
2: Bom dia.
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Olha a hora em Silvânia, 5:14. Bom dia para os amigos foliões, bom dia também para os amigos catireiros que já estão aí rente, no batente, na luta. Bom dia!

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28: Olha a hora em Silvânia, agora 5 horas e 38 minutos, né? 5 horas e 38 minutos, bom dia. Deixa eu mandar bom dia pro amigo Regis e a esposa Marina aí na fazenda, Fazenda Ponte Alta, sempre nos ouvindo todas as manhãs. Mandar bom dia pro Manezinho da Saniágua aí na região das Lages. O Zé Tiago, a esposa Claudete e toda a família. Bom dia também para Ana Maria do Nascimento e toda a família aí na Fazenda Rio dos Bois, também sempre nos ouvindo todas as manhãs. Mandar bom dia também para os amigos aí na região do Calvo. Muita gente boa aí na região do Calvo, na sintonia aqui do nosso encontro com os amigos. O amigo Lílio Pan, caminhoneiro, também já tá aí, rente no batente. Bom dia pro amigo Alisson Moreira, o cowboy da estrada. O amigo Alisson Vitor também, né, já tá passando aquele cafezinho aí, mas a esposa Mônica, daqui a pouquinho tá aí na construção civil. Bom dia, 5 horas e 39 minutos em Silvânia, bom dia.

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4: Olha a hora em Silvânia, agora 6:02, está chegando a oração da Ave Maria.
5: O Verbo de Deus se fez carne e habitou entre nós. Ave Maria, cheia de graça, o Senhor é convosco. Bendita sois vós entre as mulheres, e bendito é o fruto do vosso ventre, Jesus. Santa Maria, Mãe de Deus, rogai por nós, pecadores, agora e na hora de nossa morte.

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2: Olha, ora em Silvânia, agora 6:08. Bom dia pra você na sintonia do Encontro com os Amigos dessa manhã de quinta-feira. Bom dia!
3: Manda uma música aí pra mim aí, DJ Jacaré, é o João Copão, Zé de Camargo Luciano, qualquer música dele aí, manda para o Tuca, para o Wes e para a turma que estiver ouvindo aí das madrugadas, e ofereço pro Tom e Ferramenta. E hoje eu tô completando mais um ano de vida.
2: Parabéns para você, meu amigo.
3: Um pouco. Então falou o DJ, é o João Zezé de Camargo, Luciano, toma juízo.
2: Falou. Esse é o nosso amigo João Copão aí da Fazenda São João, hoje fazendo aniversário, completando mais um ano de vida. Parabéns para você, felicidades e muitos anos de vida. Ele pediu modão com o Zezé de Camargo e Luciano, toma juízo, já tá na agulha, viu, João Copão? Bom dia e parabéns aí pelo seu aniversário.
4: Bom dia, muito bom dia, meu amigão DJ, Thiago São Vitor, meu amigo. Mais uma vez, agradecer a Deus por mais uma noite, né? E pedir a Ele para que venha nos dar uma quinta-feira abençoada para todos nós, né, meu irmão? Em nome de Jesus, né? Estou aqui curtindo o encontro com os amigos, com a minha esposa Manta, fazendo um cafezinho. Daqui a pouco estou chegando ali no setor sul, ali para a mão, mais uma vez, botar a mão na obra, se Deus quiser, né? Pois é, meu amigo. Estamos aqui curtindo o encontro com os amigos, beleza? Toca um mal da boa para nós aí. Valeu, um abraço, fica com Deus, Deus abençoe. Até mais tarde.
2: Tá certo, esse é o nosso amigo Alisson Vitor, né? Já tá preparando aquele cafezinho aí, juntamente com a esposa Mônica, aí no Jardim das Oliveiras. Daqui a pouquinho ele tá lá no setor sul, trabalhando aí na construção civil. Aliás, bom dia para todos os amigos que trabalham aí na construção civil. O amigo Magal tá lá em Gameleira de Goiás, já mandou bom dia. Alô Magal, bom dia para você, obrigado aí pelo carinho, pela audiência. Ô João Copão, pode aumentar o volume aí, a música que você pediu aí, ó, com o Zezé de Camargo e Luciano, toma juízo. 6:10, bom dia.

0: Essa é linda demais, João Carreiro. E Capataz, você conferiu aqui no Encontro com os Amigos, volta pro meu coração, bom dia.
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25: O preço do petróleo voltou a superar os $100 por barril pela primeira vez em mais de um mês. O Brent, referência internacional, era negociado a cerca de $101, com alta superior a 3%. A valorização ocorre em meio à escalada do conflito entre Estados Unidos e Irã e as preocupações com o fornecimento global. Ataque dos Houthis atingiram instalações de energia na Arábia Saudita, enquanto o fluxo de petróleo pelo Estreito de Hormuz segue reduzido. A alta da commodity pode encarecer a energia, aumentar a pressão sobre a inflação global e influenciar as decisões dos bancos centrais sobre os juros.
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27: Olha a hora em Silvânia, agora às 6:29. Vamos seguindo com o nosso encontro com os amigos até às 7. Bom dia! Bom dia para os amigos que estão aí no curral tirando leite nessa manhã de quinta-feira. Bom dia para os amigos aí na ordenha, sempre nos ouvindo. Deixa eu mandar bom dia para amiga Edna e toda a turma aí na Cerâmica Cedro. Bom dia para o amigo Pica-Pau e a turma aí da Casa Bela, materiais para construção. Bom dia também para os amigos aí da Agromilho, na saída para o João de Deus e Água Branca, toda a turma aí na sintonia. Bom dia para o amigo Márcio Júnior, aí no Pesque Pague Lago dos Angicos, também na saída para o João de Deus e Água Branca. Bom dia. Bom dia para os amigos aí no Supermercado Maracanã. Pessoal trabalhando aí na panificadora, aí no supermercado, na sintonia aqui do nosso encontro com os amigos. Bom dia. Bom dia também pro amigo Lirinho. Alô, Lirinho, amigo Paulo Roger, também o amigo Zequinha. Alô, Zequinha. Bom dia para você, viu? E mais uma vez, abraçando o amigo João Copão aí na Fazenda São João, que hoje tá fazendo aniversário. Parabéns para você, felicidades e muitos anos de vida. Abração aí pro João Copão hoje fazendo aniversário. Bom dia. 6:31 é João Paulo e Daniel aqui no Encontro com os Amigos pra gente recordar. Lembra dessa aí? Bom dia. Alô, Josué, alô, Batata, a turma aí da construção civil.
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Essa é linda demais, João Paulo e Daniel, aqui no Encontro com os Amigos, apaixonado por você. Deixa eu mandar bom dia pro amigo Fernando Leiteiro. Alô, Fernando Leiteiro, tá aí pelas ruas da cidade, na entrega do leite, na sintonia. Abração também pro Gabriel, né? E toda a turma aí na sintonia. Olha, deixa eu mandar um grande abraço pro amigo Cláudio Codorna, a esposa Bruna Melo e o mestre dos magos aí na Fazenda Estrela. Olha, mandou pra mim aqui um vídeo de uma máquina pra colocar o silo, né? A ração aí no coxo pro gado, rapaz. É rapidinho, viu? Agora não precisa mais encher o carrinho, levar lá no coxo, né? Tem a máquina que esparrama aí já direto no coxo a ração, né? O silo pro gado. E a nossa amiga Bruna Melo, daqui a pouco, né? Tá vindo aqui na cidade. Ela vende frango caipira no Capricho. Então, se você tiver afim, viu? Ela tá dizendo aqui, ó. Vou na cidade entregar frangos. Se alguém tiver interesse aí, R$50, né? Abração aí pra amiga Bruna Melo, pro Cláudio Codorna e também pra amiga, pro amigo, o nosso amigo lá, né? O mestre dos magos, toda a turma aí na Fazenda Estrela. Ô, Fernando Leiteiro, segura esse modão aí, ó, João Renzi e Reni.

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5: Olha a hora em Silvânia, agora faltando 9 minutos para 7, já no finalzinho aqui do nosso encontro com os amigos. Tá vindo aí o programa eleitoral gratuito. Na sequência tem a resenha matinal e às 8 tem o show da manhã. Mas antes, a amiga Suelen tá passando por aqui. Bom dia.
6: Bom dia, Deja Caré, a Suelen. Eu quero ouvir a música Nossa Senhora Aparecida com o Gino Gelo. Ofereço pra Tia Rosa, pro Batista, pra Marli, pro Alaô, pra Ângela e pra toda a galera lá da Pai, pra minhas filhas Luísa, Natália e Verônica e pro meu esposo com o encerramento. Deus abençoe o dia de todos nós. Obrigado.
5: Amém, amém. Abração pra você também, pro Toninho Ferramenta e pra todos aí na sintonia. Gente, final de programa, vamos trazer aí Gini Geno, Nossa Senhora Aparecida, atendendo a nossa amiga Suelen. Na sequência tem o cantor Daniel com o Lourenço e Lorival. A gente volta às 4 no Paradão Sertanejo. Até lá. E Nossa Senhora Aparecida abençoa todos vocês e nós também. Um abraço e até às 4.

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24: Muito bom dia, são 7h25. Estamos começando aqui pela Rio Vermelho FM, a resenha matinal com tudo que você precisa saber para ficar sempre muito bem informado com a qualidade do jornalismo Rio Vermelho e com apoio da nossa Copercil. 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
25: Bom dia, Célio. Bom dia, Nilson. Bom dia aos nossos ouvintes da Resenha Matinal.
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24: O Edmar lembra aquele caso de uma garota de 13 anos que escreveu uma carta para o pai dizendo que ia embora?
25: Sim.
24: Ela foi encontrada ontem em Anápolis. Conta pra gente aí, Libório Santos.
26: Adolescente de 13 anos de idade que estava desaparecida foi encontrada em Anápolis na tarde de ontem, segundo a Polícia Civil. De acordo com a polícia, a menina foi resgatada no imóvel abandonado onde era mantida trancada. O imóvel era trancado com corrente e cadeado. Um jovem de 19 anos foi preso no local de trabalho e autuado em flagrante pelos crimes de estupro de vulnerável e cárcere privado. Ela se relacionou inicialmente com o agressor através da internet. De Goiânia, informou o Libório Santos.
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24: A notícia agora é para você que tem o seu animal doméstico.
0: não vacinou ainda, a Secretaria de Saúde, através da Vigilância Epidemiológica, está reforçando o convite para você levar o seu animal para tomar a vacina aqui em Silvânia. Edmar, fala para a gente aí os locais da vacinação nesta quinta-feira.
25: Isso mesmo, Célio. A Secretaria Municipal de Saúde intensificou a campanha de vacinação antirrábica para cães e gatos com idade a partir de 3 meses. A programação conta com pontos de vacinação na área urbana e também em comunidades rurais. Hoje, a campanha está lá na Feira Coberta, ao lado do Caixetão, no horário que vai das 8 às 16 horas da tarde, às 4 horas da tarde. Amanhã, a vacinação acontece na Praça do Rosário, também durante o dia, de 8 às 16. No dia 21 de setembro, na região do Quilombo, no período da manhã, e também no dia 21 de setembro, na região do Cruzeiro, também pela manhã.
0: É importante você levar o seu animal doméstico para tomar a vacina. A gente vai dar esse cronograma aqui para que você não esqueça. 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
0: E Goiânia está sediando o Festival da Cachaça. Detalhes, Libório Santos.
26: Começou no dia de ontem, vai até o próximo domingo no Flamboyant Shopping aqui em Goiânia, o primeiro Festival da Cachaça do Estado de Goiás. Goiás possui 43 cachaçarias registradas no Ministério da Agricultura, que empregam aproximadamente 230 pessoas. No Brasil, o segmento alcançou 1.538 estabelecimentos produtores, 8.379 produtos registrados e a produção de 234,4 milhões de litros em 2025. As exportações somaram 7,95 milhões de litros enviados a 72 destinos. O Senar Goiás participa do festival, inclusive com a carreta Senar. O superintendente de Tio Borges destaca a importância do evento.
1: É um festival que vem aí trazer a valorização da cachaça de alambique, né, de toda a cultura que envolve a bebida mais tradicional do Brasil. Então vão ter lá mais de 400 rótulos de cachaça. O evento reúne ali produtores de diversas regiões do país, especialistas, profissionais ali do setor, né, apreciadores e marcas interessadas em se conectar com o mercado assim, em plena ascensão. Né? Mais do que um festival gastronômico, o evento se consolida como uma plataforma de cultura, né, experiência e negócios ali, promovendo esse encontro entre a tradição e a contemporaneidade. A carreta do Senar estará lá, diversas demonstrações, né, reunindo aí a tradição, sabores e aromas.
26: De Goiânia, informou o Libório Santos.
0: 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Hoje é quinta-feira, olha só a programação aqui da nossa querida paróquia Nosso Senhor do Bonfim. É hoje, dia 10, quinta-feira, às 19 horas tem a missa lá na Comunidade do Bonfim e 19h30 no Parque Anchieta. E você que vai à celebração, leve aquela contribuição para você colocar na cestinha na hora da oferta. Ou faça uma transferência via Pix. A chave é um CNPJ 01569-466-0016-51.
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0: Edmar, a Câmara Municipal de Silvânia já analisa o orçamento do município de Silvânia para o ano que vem. Dá os detalhes, Edmar.
25: A Prefeitura de Silvânia encaminhou à Câmara Municipal o projeto de lei que estabelece a Lei Orçamentária Anual para o ano de 2027. A proposta estima R$ 213.738.905,95 em receitas e fixa o mesmo valor para as despesas do município no próximo ano. O projeto agora será analisado pelos vereadores e depois submetido à votação. Entre as principais áreas, a educação aparece com a maior previsão de recursos, com 53 milhões, seguida pela saúde, com 50 milhões. A Previdência Social terá uma previsão de R$ 28 milhões de reais enquanto a administração soma 21 milhões e a infraestrutura conta com 15 milhões de reais de previsão de investimento. Além disso, pelo detalhamento das despesas, mais de 99 milhões de reais estão previstos para gastos com pessoal e encargos.
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0: O Luciano faz a pergunta todos os dias: será que vai chover? É assim que ele fala?
25: Exatamente.
0: Libório Santos, eu pergunto: será que vai chover? Conta aí, Libório.
26: As chuvas chegaram em várias regiões de Goiás, que bom, hein? Não são normais chuvas dessa época, mas, segundo a meteorologia, tudo por conta do fenômeno El Niño. E nos próximos meses, o ciclo de chuvas e estiagem estará bem modificado em relação aos anos anteriores, segundo o Climatempo.
2: Ao longo do mês inteiro de setembro, a gente vai ter uma condição muito diferente do que a gente costuma ter nas áreas aí do centro-oeste do Brasil como um todo, incluindo a região de Goiás. Isso porque a gente passa a ter uma condição favorável à entrada de frentes frias, né? Outubro deve ter um início, né, ainda bastante chuvoso, na primeira quinzena, com a presença de bastante chuva nessas áreas da região centro-oeste do Brasil, ainda puxado, né, pela condição que a gente está observando ao longo do mês de setembro. A gente só deve ter as condições da atmosfera começando a secar mesmo no final do mês de outubro e aí ao longo do mês de novembro e dezembro.
26: Informou o Bório Santos.
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0: Edmar, servidores da Caixa Econômica Federal seguem em greve. Os detalhes, Edmar.
25: Os funcionários da Caixa Econômica Federal decidiram entrar em greve a partir da última terça-feira, após uma assembleia realizada de forma virtual, na qual a maioria rejeitou a proposta apresentada pelo banco. A mobilização ainda atinge as unidades de Vianópolis, aqui de Silvânia, e também de Leopoldo de Bulhões, que também os funcionários aderiram ao movimento. Segundo o Sindicato dos Bancários do Estado de Goiás, a greve demonstra a insatisfação dos empregados da Caixa com os termos apresentados nas negociações e reforça a disposição da categoria em defender os avanços nas reivindicações da campanha nacional.
0: Agências de Silvânia, Vianópolis e Leopoldo de Bulhões, na verdade Leopoldo é um pulso da agência de Silvânia, estão fechados para o atendimento ao público. Os terminais de alto atendimento continuam funcionando normalmente. 7h35, hoje é quinta. 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
0: Essa é um alerta para você que costuma fazer compras em lojas virtuais. Um novo golpe usando QR Code. Conta pra gente, Milena.
3: Atenção a um novo golpe que está atingindo lojas virtuais brasileiras e colocando em risco pagamentos feitos via Pix. Segundo a empresa de cibersegurança Kaspersky, criminosos estão utilizando um programa malicioso capaz de substituir o QR Code legítimo exibido na página de pagamento por outro controlado pelos golpistas. A empresa identificou pelo menos 90 lojas virtuais de pequeno e médio porte infectadas no país. Com a alteração do código, o consumidor acredita estar pagando normalmente pela compra, mas o valor acaba sendo transferido para a conta de criminosos. De acordo com a Kaspersky, a fraude está em atividade desde junho do ano passado e já atingiu estabelecimentos de diferentes segmentos, como óticas, lojas de autopeças, comércio de moda e até plataformas de arrecadação virtual. O golpe acontece diretamente na página de pagamento, o que dificulta a percepção imediata do problema por parte dos consumidores e dos próprios lojistas. Para evitar ser vítima desse tipo de fraude, é importante conferir atentamente os dados do destinatário antes de confirmar uma transferência via Pix. Já a orientação para as empresas é manter sistemas atualizados e garantir medidas de segurança para reduzir o risco de invasões e alterações de suas plataformas de vendas. Da Rádio 2, Milena Abreu.
0: Agora são 7 horas e 37 minutos. 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
0: Agora vamos para as ruas da cidade. Paulo Renner girando aí pelas ruas. Alô, Paulo, bom dia.
5: Bom dia, Célio. Bom dia, Edmar. Bom dia a todos os ouvintes da Resenha Matinal. Girando pelas ruas da cidade, unidade móvel 96,7. Bom, Célio, recebi uma reclamação de uma moradora da rua 8, bairro das Pedrinhas. Ela questiona por que o caminhão coletor de lixo não está passando. E eu estou aqui no bairro das Pedrinhas, não é só a rua 8, não. Passei aqui na rua 4, agora eu estou aqui na rua 5 e o caminhão coletor de lixo, né, dá para notar aqui que não passou. Eles querem saber aí o que está acontecendo, que o caminhão coletor de lixo da prefeitura não está passando aqui na rua 8, né, e outras ruas também do bairro das Pedrinhas.
0: Pois é, aí você vai procurar saber, né, como bom repórter, por que que está acontecendo esse problema com a coleta de lixo. 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
0: Odimar, uma Câmara de Vereadores de uma cidade aqui da região da Estrada de Ferro fará um concurso público. Os detalhes, Edmar.
25: A Câmara Municipal de Pires do Rio publicou edital de concurso público com 12 vagas imediatas e 30 oportunidades para cadastro de reserva. As remunerações variam de R$ 2.000 a R$ 6.523,44, conforme o cargo. A seleção será organizada pelo Instituto Verbena, da Universidade Federal de Goiás, e contempla candidatos com formações nos níveis fundamental, médio, técnico e superior. As inscrições estarão abertas de 19 de outubro a 18 de novembro, exclusivamente pela internet. A prova objetiva está prevista para acontecer no dia 17 de janeiro de 2027 e o resultado final deve ser divulgado no dia 11 de maio.
0: Isso na Câmara Municipal de Pires do Rio, aqui na região da Estrada de Ferro. São 7h40, gente, na Nova Souza Ramos as promoções continuam imbatíveis. 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
0: Olha, uma diretora de uma escola de Vianópolis está entre as vítimas do golpista que usava fotos de moradores para pedir dinheiro pelo Pix. Conta pra gente aí, Olívio.
6: Nos últimos dias, diversas pessoas, inclusive a diretora de um estabelecimento educacional de Via Nobres, tiveram seus telefones clonados ou suas contas de aplicativos de mensagens utilizadas indevidamente por golpistas. De posse dos números de telefone, nomes e fotos das vítimas, os criminosos passam a se apresentar como essas pessoas e entram em contato com parentes, amigos e conhecidos, solicitando transferência de dinheiro via Pix para contas de terceiros. O golpe pode convencer facilmente a vítima, já que os criminosos utilizam a própria foto e o nome da pessoa conhecida. A orientação é para que as pessoas não façam nenhuma transferência de dinheiro apenas porque receberam uma mensagem ou ligação de alguém conhecido. Antes de fazer o Pix, confirme se realmente é a pessoa que está fazendo o pedido. Procure entrar em contato por outro número de telefone ou pessoalmente e, se necessário, consulte também parentes ou amigos próximos da suposta vítima. Outra recomendação importante é conferir atentamente o nome do destinatário que aparece antes da confirmação do Pix. Se o nome da pessoa ou empresa não corresponder ao esperado, não faça transferência. Em caso de dúvida, não transfira o dinheiro. É melhor confirmar a informação do que descobrir depois que caiu em um golpe. A população deve também ficar atenta e compartilhar este alerta com familiares e amigos. De Vianópolis, Olívio Lemos.
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0: aos beneficiários em 147 municípios goianos e no Distrito Federal, especialmente em regiões prioritárias. Médicos, clínicas, laboratórios, serviços de diagnósticos e equipes multiprofissionais, tanto pessoas físicas quanto jurídicas, podem consultar o edital e encaminhar a documentação dentro do prazo estabelecido. Dentre as áreas estão reumatologia, odontologia, ginecologia, obstetrícia, geriatria, endocrinologia e endocrinopediatria, dentre inúmeras outras, além de clínicas de imagem e laboratórios. De Goiânia, informou o Bório Santos.
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1: Hoje é dia 10, estamos aí a 24 dias das eleições desse ano, que vão acontecer no dia 4 de outubro. E tropas federais vão garantir a segurança em 8 estados brasileiros. Os detalhes com o Gabriel Correia.
4: 8 estados brasileiros tiveram pedidos aprovados para receber tropas federais que atuarão na segurança no primeiro turno das eleições gerais de 2026. A atuação das Forças Armadas acontece nos locais indicados pelos tribunais regionais eleitorais. Nesta terça-feira, o TSE aprovou por unanimidade novos pedidos de envio de tropas, desta vez para o estado do Maranhão e para a 37ª Zona Eleitoral do Piauí. Também tiveram pedidos de reforço de tropas aprovados outros municípios, no Piauí, no Acre, no Ceará, Rio de Janeiro, Tocantins, Mato Grosso e Mato Grosso do Sul. Entre as cidades estão as capitais Rio de Janeiro, Fortaleza, Teresina e Rio Branco, além de aldeias indígenas, municípios de difícil acesso no interior, regiões de fronteira e localidades ribeirinhas. As Forças Armadas têm que assegurar o cumprimento das etapas de votação e apuração, além de manter a normalidade do pleito. A solicitação de apoio federal é regulamentada pelo TSE e está prevista no Código Eleitoral e no Decreto sobre o Emprego das Forças Armadas na Garantia da Lei e da Ordem. Já o Ministério da Defesa fica responsável pelo planejamento e execução das ações. No caso de ajuda para o transporte, a requisição de Força Federal segue outro trâmite. Está previsto para este primeiro turno apoio logístico, até o momento em 9 estados, quase todos da Amazônia Legal. Acre, Amazonas, Amapá, Maranhão, Mato Grosso, Pará, Roraima, além de Mato Grosso do Sul e Rio de Janeiro. Nas eleições de 2018 e 2022, foram mais de 500 cidades em 11 estados que receberam tropas federais. Gabriel Correa.
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1: Por falar em segurança nas eleições, o juiz eleitoral de Silvânia, Dr. Silvio Jacinto, que é o juiz eleitoral da 31ª Zona, né, com sede aqui em Silvânia, já marcou um encontro, uma reunião com todas as forças de segurança para conversar exatamente sobre como será feita a fiscalização e a própria segurança dos eleitores, dos locais de votação, dos mesários que vão atuar nas eleições do dia 4 de outubro aqui na 31ª Zona em Silvânia. Nós vamos acompanhar aí esses detalhes e trazer estas informações para você. 7h49.
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1: Hoje no Giro da Notícia nós teremos informações também sobre uma reunião que acontece à

0: tarde convocada pelo Ministério Público aqui de Silvânia, com toda a área que envolve o patrimônio histórico, né, a preservação do patrimônio histórico, especificamente ligada à questão que envolve os casarões. Já houve audiência pública na Câmara esta semana, nós noticiamos, e hoje à tarde tem essa reunião, certamente aí a questão do Conselho Municipal de Cultura e Patrimônio Histórico, né, a própria Secretaria de Cultura, e nós vamos ter aí informações na hora do giro desta reunião. São 7,50. 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
3: 8 estados brasileiros tiveram pedidos aprovados para receber tropas federais que atuarão na segurança no primeiro turno das eleições gerais de 2026.
4: E Pasgo Saúde prorroga período de inscrições para novos credenciamentos de profissionais e clínicas.
5: O técnico Carlo Ancelotti divulgou a lista dos convocados para os amistosos diante da Austrália e Índia na próxima data FIFA, que vai acontecer no fim de setembro e início de outubro.
4: Olha, uma boa notícia é que a área de queimada esse ano em Goiás, do período de janeiro a agosto, foi reduzida em 27% em comparação ao igual período do ano passado.
6: Termina nesta sexta-feira o prazo para manifestar interesse em seguir na lista de espera do chamado Enem dos concursos.
4: Começou no dia de ontem, vai até o próximo domingo no Flamboyant Shopping, aqui em Goiânia, o primeiro festival da cachaça do estado de Goiás.
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0: 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São 7h52, a gente volta às 11 horas com o Giro da Notícia.
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8: 10 de setembro de 2026, quinta-feira. Manchetes desta edição: campanha de vacinação antirrábica de cães e gatos continua em Vianópolis. Hoje, os proprietários de animais podem levá-los para serem vacinados até às 13 horas na feira coberta de Vianópolis. Tradicional mutirão das fiandeiras acontecerá no próximo dia 17 em Vianópolis e posteriormente em Ponte Funda e Caraíba. Este ano, o mutirão será realizado em 3 datas. Mais detalhes daqui a pouco. 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

parabenizando os aniversariantes da data de hoje: Cleosmar de Souza Santos, Hugo Felipe Vieira, José Roberto da Silva, Larissa Fernanda dos Santos, Maria Luísa Rodrigues Silva, Hildo Batista de Souza, Rodrigo Machado, Maria dos Anjos da Silva, Vanusa Ramos Machado, Luiz Felipe Moreira Silva, Sandra Vicente Matias. A estes e aos demais aniversariantes de hoje, parabéns! Felicidade! Diretora de uma escola de Vianópolis está entre as vítimas de golpistas que usam fotos de moradores para pedir dinheiro pelo Pix. Se alguém pedir para você fazer um Pix, procure confirmar se o nome do recebedor está correto e não envie dinheiro para quem você não conhece. Mais detalhes hoje no Giro da Notícia e na edição das 13 horas do correspondente Vianopolino. Ontem realizei um leilão de excelentes vendas na abertura da Exposição Agropecuária de Luziânia. O leilão de ontem em Luziânia foi um sucesso. Agora, amanhã, sexta-feira, vou realizar leilão de gado misto na Pacheco Leilões, próximo à cidade de Apadiânia. Leilão será transmitido pelo YouTube, canal Olívio Lemos. Atenção, proprietários rurais. O Antônio do sindicato comunica que está realizando as declarações do ITR 2026. Ele atende de 11 às 15 horas, de segunda a sexta-feira, no Sindicato Rural de Vianópolis. Ele orienta as pessoas a não deixarem para os últimos dias, pois este ano há várias alterações que exigem mais atenção no preenchimento. Informações 629-9914-0480, 629-9914-0480. Vai fazer o ITR? Fale com Antônio do sindicato. O governo de Vianópolis vai realizar este ano 3 edições do tradicional mutirão das fiandeiras. O mutirão é uma tradição que faz parte da história de nossa cidade e realiza todos os anos um encontro de fiandeiras. No próximo dia 17, quinta-feira da próxima semana, será realizado o mutirão das fiandeiras no barracão de festas da Paróquia São José, próximo à Igreja Matriz, das 8 às 15 horas e 30 minutos. Posteriormente, haverá mais 2 encontros de fiandeiras nas localidades de Ponte Funda e Caraíba. 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Notícia final. Continua a campanha de vacinação antirrábica animal desenvolvida pela Secretaria Municipal de Saúde. Nesta campanha, devem ser vacinados cães e gatos. Os proprietários de animais podem levá-los para serem vacinados na feira coberta de Vianópolis
no horário de 7h30 às 13 horas. Naquele local, o atendimento se dará até o próximo dia 25. A vacinação é gratuita e é uma das formas mais importantes de proteger seus animais e toda a comunidade contra a raiva. De Vianópolis, Olívio Lemos.

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3: Em Silvânia, 8 horas, 2 minutos.

0: A vida de cada um não está na abundância das coisas que possui, ensinou o Mestre Jesus. Quantos existem com os cofres cheios de dinheiro e trazem a consciência marcada por profunda amargura? A vida não está no que você possui, mas na forma como você conduz os seus pensamentos. Se voltados para o amor, sua vida torna-se de paz e alegria. Se apenas se dirigem para a valorização das coisas materiais, você um dia se deparará com o desencontro e sofrimento. Coloque isso no seu coração. Valorizar o aspecto da alma, da vida, é construir uma existência digna e feliz. Bom dia, bom dia! Estamos aqui começando o nosso Show da Manhã. Bom dia para você, meu amigo, para você, minha amiga. Estamos chegando, Show da Manhã desta quinta-feira. Deus no coração, as bênçãos do Divino Espírito Santo para iluminar os nossos caminhos e as nossas palavras e comunicar a força para trabalhar. Vamos juntos? Eu daqui, você daí, nesse laço de amizade que não acaba nunca. Aqui na 96,7 Rio Vermelho FM, com você em todo lugar. Na direção, o jornalista Célio Silva e o diretor Valdir Rosa de Oliveira. Alô, dona de casa, bom dia, aquele abraço. Que prazer tê-la como ouvinte por aqui. Os amigos das fazendas, chácaras e sítios, bom dia. Alô, vovô, alô, vovó, alô, criança, alô, juventude do meu Brasil.
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0: Sempre com a força do pensamento positivo, é que vamos juntos.
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0: Deus ao nosso lado. Cara, é bom, hein? Poderoso demais. Fez você, tanto que ele é poderoso. Fazer uma criatura como você, única, cheia de qualidades, coisas boas para oferecer. Bom, não é? Cola nele que é sucesso. Gratidão, perseverança e aquela palavrinha mágica que transforma a nossa vida. Atitude. E o nosso telefone tá por aqui, liberado para você falar conosco aí. A Edivânia está na linha de atendimento do nosso telefone. 99956-1155. A Rosita está de férias. Acordando tarde, muito tarde. Então, pegou o telefone aí, 99956-1155. Você pode ligar nesse número aí, tá? O WhatsApp do Show da Manhã, este está aqui na minha frente. 996741155 para mensagem de voz, de texto e o seu bom dia alegre de hoje.
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Então, para rezar e cantar comigo hoje, o seu Orival Damásio e a dona Kátia Brenner, cantando e rezando aí nesta quinta-feira.

0: Agora em Silvânia, 8 horas e 15 minutos. Lulu Santos, um pro outro. Olha, o José Marcos Assis nos presenteando aqui com o dia 10 de setembro, quinta-feira, com a folhinha do Sagrado Coração de Jesus. É isso aí. Hoje é dia de Sóstenes, Jader, Cândida Menor. São os santos do dia. Dia Mundial da Prevenção do Suicídio. Suicídio não resolve nada, né? Se alguém pensa em conhecer alguma coisa ainda, não conhece como se deve conhecer, mas o que ama a Deus, este é conhecido por ele. É isso aí. Também é um destaque aqui na folhinha do Sagrado Coração de Jesus, que setembro é o mês da Bíblia. E é verdade, desde 1971 a Igreja do Brasil celebra setembro como mês da Bíblia, iniciativa que começou na Arquidiocese de Belo Horizonte, posteriormente assumida a proposta nacionalmente, dia da Bíblia. Setembro é mês da Bíblia. Eu lembro quando eu tocava em grupo de jovens, mês de setembro, a gente cantava essa música assim, quer ver? Deixa eu lembrar aqui. Essa aqui, ó. Toda a Bíblia é comunicação de um Deus amor, de um Deus irmão. É feliz quem crê na ressurreição e tem Deus no coração. Sua palavra é alimento. Setembro, nós do grupo de jovens, quem eu, Wilson, a Márcia do Senhor Messias, eram ali os tocadores. No vocal, muita gente, né? Quem cantava forte era a Dete do Seu Hilário. Potente voz, a irmã dela também. Mas tá bom, mês da Bíblia. De repente você pode até, no mês de setembro, ler alguns trechos da Bíblia. Quem sabe você resolve ler o Evangelho de Lucas? Ele é muito bom. Agora são 8:17.
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2: Mariane, a seca pode prejudicar a reprodução do rebanho?
3: Luciano, pode sim. Quando a alimentação ela não está adequada, a vaca ela perde condição corporal. E isso afeta muito na reprodução. Pode haver dificuldade para emprenhar, para ter cio. Muitas das vezes pode ter um cio mais fraco e queda nos índices reprodutivos. Por isso, a nutrição ela é essencial nessa parte reprodutiva do rebanho.
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5: 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Previsão do tempo, será que vai chover?

0: Hoje é quinta-feira, dia 10 de setembro. Então, olha aí, ó. Mínima de 20, máxima de 31, ventos a 9 km por hora, umidade relativa do ar de 40 a 79, zeraram aqui, viu, a probabilidade para chuvas, tá? Então deu aquela chuvadinha e tal, foi bom, né? Mas a chuva ainda não pegou. Setembro, essa chuvadinha aí para dar uma amenizada. Mas vamos lá, né? Vamos lá, hoje tem previsão não, viu, pessoal? É nesse previsão do tempo, nesse horário, comigo sempre aqui no Show da Manhã.
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0: Agora são 8 horas e 32 minutos. A Sueli de Jesus já passando por aqui também, deixando uma mensagem. Ô Luciano, a mensagem de hoje. Começar o dia. Deixa eu ver aqui, cadê a Sueli de Jesus? Aqui no final. Não faça nada a fim de receber aplausos ou recompensas humanas, pois isso é tudo passageiro. Faça-o por amor e em segredo, pois assim seu gesto será visto e recompensado por Deus. Sueli de Jesus, no Bom Dia Alegre de hoje.

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3: Agora em Silvânia, 8h38, Nivaldo Fernandes na área. Nivaldo, bom dia, vamos conferir o que daqui a pouco.
4: Bom dia, Luciano, bom dia, ouvintes. 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
1: Agora é a vez deles.
2: Drops do Pet, trazendo uma curiosidade para quem ama calopsitas. Aquele topete, ele não serve apenas para deixar a ave mais charmosa. A posição da crista pode dar pistas sobre o que ela está sentindo. Quando está mais elevada, pode indicar curiosidade, atenção ou surpresa. Já uma crista bem junto à cabeça pode aparecer em situações de medo ou desconforto. Mas não dá para olhar apenas para o topete. Os sons, a postura e o restante das penas também precisam ser observados. Aprender essa linguagem corporal ajuda o tutor a entender melhor a ave, principalmente a respeitar quando ela quer interação ou prefere ficar quietinha.
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4: Agora em Silvânia, 8:47. Essa aí é a romântica do Daniel.

0: Agora 8 horas e 52 minutos. 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Números da sorte, Evaldo.
1: Muito bem, vamos começar então com a Quina, concurso 7.113. O sorteio foi ontem, dia 9 de setembro. Atenção para os números. Anote aí, alô, Tonho Araújo, alô, doutor Mauro, Mirim, boa sorte para vocês. Números 1, 32, 57, 78 e 80. Olha, não houve ganhadores com 5 números na quina. O prêmio está acumulado para hoje com estimativa de 21 milhões e 500 mil. Prêmio ótimo, hein? 21 milhões e 500 mil na quina para hoje. Pode fazer as suas apostas também. Quem sabe você fatura esse prêmio aí. Bom, depois da quina, vamos conferir também a Lotomania, concurso 2.973, o sorteio foi de ontem, dia 9 de setembro. Números da Lotomania: 4, 8, 10, 19, 24, 28, 36, 43, 49, 71, 72, 76, 79, 80, 89, 91, 92, 95, 96 e 97. Olha, um apostador acertou os 20 números, vai receber R$4.625.040.19. A estimativa de prêmio para amanhã é de R$650.000. Bom, depois da Lotomania, vamos conferir por último a Dupla Sena. Lembrando que a Loto Fácil agora só tem dia 15, a Loto Fácil da Independência, hein? R$300 milhões. Pode comprar bolão com as meninas da loteria e fazer as suas apostas. Dupla Sena, concurso 3006. Sorteio de ontem, dia 9 de setembro. Números do primeiro sorteio: 6, meia dúzia, 10, 18, 23, 28 e o 33. Números do segundo sorteio: 2, 4, 7, 19, 25 e o 49. Olha, ninguém acertou a cena do primeiro sorteio. O prêmio está acumulado para amanhã, com estimativa de R$3.700.000. E ninguém acertou a cena do segundo sorteio também. Olha, lembrando que hoje a Mega Sena tem uma estimativa de R$76 milhões. Prêmio ótimo, hein? 76 milhões na Mega para hoje. Pode fazer o seu bolãozinho, suas apostas, comprar bolão com as meninas da loteria. A Time Mania tem uma estimativa para hoje também de R$13 milhões. Ótimo prêmio, hein? 3 milhões para hoje na Time Mania. Faça suas apostas. Informou a Loteria Silvânia. Amanhã tem mais resultados. Uma ótima quinta para todos. Valeu, Luciano.
0: Até mais, Ivaldo Fernandes.
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1: Rumo aos 40 anos.
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16: O governo de Donald Trump anunciou que vai proibir, a partir do dia 29 de setembro, a importação de diversos produtos canadenses. A lista inclui bebidas alcoólicas, laticínios e motocicletas. Alguns tipos de queijo não serão proibidos, mas passarão a enfrentar tarifa de 50%. A medida representa uma nova escalada na disputa comercial entre Estados Unidos e Canadá após o fracasso das negociações entre os dois governos. O Canadá também adotou tarifas de 50% sobre produtos americanos. Além disso, Washington mantém a ameaça de elevar para 50% as tarifas sobre carros, caminhões e autopeças canadenses a partir de janeiro.
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Agora são 9:32. Deixa eu registrar aqui com a música do Renan e Raí. É, oferecendo para o irmão João de Souza França. Hoje o João de Souza França está fazendo aniversário, recebendo o abraço da irmã Fátima, do cunhado Elson, sobrinhos Leonardo, Cauã Gabriel, da irmã Aparecida e toda a família. Quem está passando por aqui é a Fátima Maria Souza Guimarães, Fazenda Santana, acompanhando a gente. E eu estou aqui para dedicar então a próxima música. Parabéns, viu? Felicidades, muitos anos de vida ao João de Souza França, aniversariante de hoje. Muitos anos de vida e saúde. Deixa eu mandar um abraço também para a Eliane e para a Dona Nazaré. A Dona Nazaré sempre é nos ouvindo aí na Fazenda Santa Rita. Alô, Dona Nazaré, tudo bem com a senhora? Abraço. A Eliane também, a nossa ouvinte há algum tempo. Abraço para a Vera, para a Yolanda, essa turma toda, né? São as meninas que sempre acompanham a gente também. Agora são 9:33.

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1: Agora em Silvânia são 9:36. Tem ouvinte aqui no nosso Boca no Trombone. Bom, vamos lá, quem passa por aqui é a Nilva Araújo. Oi, Nilva. A Nilva escreve o seguinte: ô Luciano, quero fazer uma denúncia. Atenção Saniago, atenção Prefeitura de Silvânia. Tem uma obra que foi realizada pela Saniago para manutenção da rede de esgoto, porém o serviço não foi finalizado adequadamente. O local foi deixado com terra, desnível e sem a devida recuperação da via, conforme mostra uma imagem que foi enviada também aqui para o nosso programa. Até quando os moradores terão que conviver com essa situação? Se a obra foi realizada, é responsabilidade da empresa concluir o serviço e deixar o local em condições adequadas. Solicitamos que a Saniago tome providências com urgência, realizando a recomposição e a limpeza do local. Pedimos respeito aos moradores e à conclusão do serviço. O endereço, da obra, Avenida das Águas Claras, no setor Anhanguera. O ouvinte mandou também uma foto aqui do local mostrando a situação. Bom, então está aí, portanto, a reclamação da nossa ouvinte. Atenção Saniago, a Nilva Araújo está acompanhando, viu? É, a Saniago fez o serviço lá de manutenção de rede de esgoto, porém não finalizou o serviço, né, adequadamente. Tem muito disso, sabe? E eu acho que até o setor da prefeitura tem que fazer alinhar com as empresas que executam trabalho aqui em Silvânia. Às vezes precisam de cortar o asfalto para fazer alguma manutenção, o que é normal. Porém, às vezes a reconstituição daquele local que foi danificado, ela não é da mesma qualidade que tinha anterior. Eu dou muitos exemplos. Esses dias eu ainda estava aqui no Passando Bé Correio, eu passo muito nessa avenida, estava observando, até que fizeram dois recapeamentos lá. Foi feito um buraco para manutenção e tal, aí depois vieram e jogaram a massa asfáltica, certo? Aí a massa asfáltica afundou, o buraco ficou menor, mas não tampou o buraco. Então o buraco ficou do mesmo jeito. Aí por quê? É simples. Pelo menos de pensar é simples. Quando você vai fazer uma via asfáltica, o pessoal, ele passa compactando aquele local por muito tempo. Compacta, compacta, coloca cascalho, compacta, que é a compactação que vai assegurar o peso dos automóveis, não vai deixar posteriormente que a massa asfáltica afunde. Aí depois o pessoal faz o buraco, joga aquela terra ali, não tem a compactação devida, até medida, porque hoje o pessoal, quando vai fazer o asfalto, mede a compactação. Aí vem, joga aquela massa asfáltica, o que que acontece? Aí afunda, entendeu? Afunda. Eu acho que tem que ter um alinhamento com relação a essa recuperação, todas as vezes que furar um buraco, com relação à compactação, para que dê menos problema. Esse alerta aqui, a Nilva Araújo, ela foi colocada lá na Rua das Águas Claras, mas serve também para outras situações. Mas está aí, portanto, a opinião, a colocação dela e também a nossa opinião aí com relação a esse assunto. Agora são 9:40.
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3: Olha, quem passa por aqui é o Hélio Coelho, registrando o aniversário do casal, seus irmãos gêmeos, Gilmar e Gilda. Parabéns, viu? Alô, Gilmar e Gilda, parabéns, felicidades. O Hélio deixando uma mensagem especial, com muitas felicidades, muitos anos de vida e saúde. Parabéns ao casal, os gêmeos, Gilmar e Gilda, parabéns.
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10: A CBF divulgou a tabela detalhada das semifinais do Brasileirão Feminino. Bahia, Corinthians, Flamengo e São Paulo seguem na briga pelo título. A disputa começa nesse sábado, dia 12, às 16h30. O Flamengo recebe o São Paulo no Luso Brasileiro. O jogo de volta será no dia 19, no mesmo horário, com o comando tricolor. Na outra semifinal, o Bahia recebe o Corinthians na terça-feira, dia 15, às 21h30, na Fonte Nova. A decisão da vaga será no dia 21. No mesmo horário na Neoquímica Arena. São Paulo e Corinthians fazem os jogos de volta em casa por terem as melhores campanhas. Além da vaga na final, a classificação vale uma premiação milionária. O vice-campeão recebe R$1 milhão. Já a equipe campeã fatura R$2 milhões em premiação.
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3: Em Silvânia, 9:51 agora!

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2: Agora em Silvânia são 10 horas e 2 minutos. Alô Wesley, da Moraes Construções, acompanhando a gente. Quero ouvir aqui com o Eduardo Costa. Deus é caipira.

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14: O presidente da Sérvia, Aleksandar Vučić, dissolveu o parlamento e convocou eleições antecipadas para 25 de outubro. A votação estava prevista apenas para dezembro de 2027 e era uma das principais reivindicações dos protestos liderados por estudantes. As manifestações anticorrupção começaram após o desabamento da parte de uma estação ferroviária em Novi Sad, em novembro de 2024, que matou 16 pessoas. Vučić está há 12 anos no comando comando do país, como presidente ou primeiro-ministro, e enfrenta um dos maiores desafios políticos de seu governo. A oposição acusa o governo de corrupção e restrições à liberdade de imprensa. Vucek nega as acusações.
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9: Margarete Serrão, mãe de Virgínia Fonseca, confirmou que reatou o relacionamento com Danilo Sanfoneiro. E pelo jeito, o romance já pode estar a caminho do altar. Durante a festa de 2 anos do neto José Leonardo, Margarete publicou uma foto ao lado de Danilo e do padre Marcos Rogério e brincou que estava marcando a data do casamento. Margarete e Danilo haviam terminado o namoro em dezembro de 2025, mas voltaram a aparecer juntos ao longo deste ano. Os primeiros sinais de reaproximação surgiram em março.
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13: Olha, tem um boca no trombone aqui do Fábio Santos. Ô Luciano, bom dia. Gostaria que você cobrasse aí as diárias dos motoristas da ambulância de Silvânia, pois ficou combinado para pagar todo dia 10. E ultimamente estão pagando depois do dia 15. Embora que hoje é dia 10, né? Então não terminou o dia ainda, mas tá bom. Estão pagando depois do dia 15. E é com esse dinheiro que os motoristas comem quando estão fora. Tá bom, então estão pagando 5 dias depois do combinado, é isso, Fábio? Então atenção, segundo o Fábio, motorista da ambulância, combinou de pagar as diárias dia 10, hoje é dia 10, e segundo o Fábio, está pagando depois do dia 15. E ele quer aí que pague no dia certo, né, Fábio? É isso aí. Bom, o Tizil também mandou uma mensagem de voz aqui, deixa eu ver o que o Tizil está querendo aí.
14: Bom dia, Luciano. Tudo bem, né? Prepara o couro hoje, viu? Hoje nós vamos lá no Etaca. Vocês falam é Oba lá, né? Mas ela é Etaca, viu? Nós vamos dar uma taca lá no vocês hoje, viu? Capricha aí, menina. Amanhã você vai ver. Amanhã eu mando chega de sofrer pra você. Então falou, é isso aí. Nós vamos lá, viu? E forte, firme.
13: É, o Tizil tá se referindo ao jogo de hoje à noite entre Vila Nova e Goiás pela Série B do Campeonato Brasileiro no Oba, Onésio Brasileiro Alvarenga. Jogo bom, hein, Tizil? Vocês vão ganhar, né? Tá bom, hein? Se vão dar taca, fazer o quê, né? O último jogo, o Vila perdeu de 5-0, né? O Goiás perdeu de 1-0 pro Fortaleza, né? Mas tá aí. Tomara que dê Tigrão, hein, Tizil? Tigrão tá precisando mais que o Goiás hoje.

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16: Hashtag fica a dica, gente. O telescópio espacial Nancy Roman foi lançado essa semana. O equipamento foi projetado com um campo de visão 100 vezes maior que a do Hubble, para investigar o espaço e trazer imagens e informações ainda melhores para o nosso planeta. O telescópio Nancy Roman deve ficar em órbita por tempo indeterminado, mandando dados para a NASA sobre o espaço. Me dá imagens aí, eu quero imagens do espaço.
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19: Agora em Silvânia são 10h42. Olha, foi perdido no bairro Maria de Lourdes documentos de Paulo Roberto Alves. Quem encontrou, deixar no 62 99331 4259 ou deixar na portaria da rádio, viu? Documentos perdidos, bairro Maria de Lourdes, em nome de Paulo Roberto Alves. Sumiu da fazenda do Marcão, região do Rio Vermelho, uma novilha Nelore, preta, com a pinta branca na testa. Normalmente Nelore é branca, né? Mas essa aqui é preta, Nelorada. Foi vista pela última vez, fazenda Bacaraí. Informações, ligarem no telefone 99959-9813, tá? Que funciona pelo WhatsApp, tá bom? Então é isso aí, uma novilha Nelore preta com uma pinta branca na testa. Foi vista pela última vez perto da fazenda Bacaraí. Informações, telefone 99959-9813. Desapareceu aí da fazenda do Marcão. Agora são 10h43.

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1: Agora em Silvânia são 10h51, final de programa. Lembrando que hoje ações da paróquia, dia 10. Hoje nós temos 19 horas missa no Bonfim e 19h30 missa no Parque Anchieta. Todos estão convidados aí para as celebrações. A oração de hoje vai para você que faz mais um ano de vida. Parabéns e felicidades e muita saúde. Estamos indo embora. Oração pela família chegando, informativo de Vianópolis e o Giro da Notícia. A todos um grande abraço, fiquem com Deus e até lá. 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
1: 10 de setembro de 2026, quinta-feira. Manchetes dessa edição: campanha de vacinação antirrábica de cães e gatos continua em Vianópolis. Hoje, os proprietários de animais podem levá-los para serem vacinados até às 13 horas na feira coberta de Vianópolis. Tradicional mutirão das fiandeiras acontecerá no próximo dia 17 em Vianópolis e posteriormente em Ponte Funda e Caraíba. Este ano, o mutirão será realizado em 3 datas. Mais detalhes daqui a pouco. 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

Aniversariantes da data de hoje: Cleosmar de Souza Santos, Hugo Felipe Vieira, José Roberto da Silva, Larissa Fernanda dos Santos, Maria Luísa Rodrigues Silva, Hildo Batista de Souza, Rodrigo Machado, Maria dos Anjos da Silva, Vanusa Ramos Machado, Luiz Felipe Moreira Silva, Sandra Vicente Matias. Ah, estes e aos demais aniversariantes de hoje, parabéns, felicidade! Diretora de uma escola de Vianópolis está entre as vítimas de golpistas que usam fotos de moradores para pedir dinheiro pelo Pix. Se alguém pedir para você fazer um Pix, procure confirmar se o nome do recebedor está correto e não envie dinheiro para quem você não conhece. Mais detalhes hoje no Giro da Notícia e na edição das 13 horas do correspondente vianopolino. Ontem realizei um leilão de excelentes vendas na abertura da Exposição Agropecuária de Luziânia. O leilão de ontem em Luziânia foi um sucesso. Agora, amanhã, sexta-feira, vou realizar leilão de gado misto na Pacheco Leilões, próximo à cidade de Apadiânia. O leilão será transmitido pelo YouTube, canal Olívio Lemos. Atenção, proprietários rurais. O Antônio do sindicato comunica que está realizando as declarações do ITR 2026. Ele atende de 11 às 15 horas, de segunda a sexta-feira, no Sindicato Rural de Vianópolis. Ele orienta as pessoas a não deixarem para os últimos dias, pois este ano há várias alterações que exigem mais atenção no preenchimento. Informações 629-9914-0480, 629-9914-0480. Vai fazer o ITR? Fale com o Antônio do sindicato. O governo de Vianópolis vai realizar este ano 3 edições do tradicional mutirão das fiandeiras. O mutirão é uma tradição que faz parte da história de nossa cidade e realiza todos os anos um encontro de fiandeiras. No próximo dia 17, quinta-feira da próxima semana, será realizado o mutirão das fiandeiras no barracão de festas da paróquia São José, próximo à igreja matriz, das 8 às 15 horas e 30 minutos. Posteriormente, haverá mais 2 encontros de fiandeiras nas localidades de Ponte Funda e Caraíba.

0: 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Notícia final. Continua a campanha de vacinação antirrábica animal desenvolvida pela Secretaria Municipal de Saúde. Nesta campanha devem ser vacinados cães e gatos. Os proprietários de animais podem levá-los para serem vacinados na feira coberta de Vianópolis no horário de 7h30 às 13 horas. Naquele local, o atendimento se dará até o próximo dia 25. A vacinação é gratuita e é uma das formas mais importantes de proteger seus animais e toda a comunidade contra a raiva. De Vianópolis, Olívio Lemos.
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5: Muito bom dia, estamos começando o nosso giro da notícia desta quinta-feira. Hoje é dia 10 de setembro. 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Está começando o nosso Giro da Notícia.
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5: Edmar, bom dia.
7: Bom dia, Célio. Bom dia, Nilson. Bom dia aos nossos ouvintes do Giro da Notícia.
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5: São 11 horas e 4 minutos desta manhã de quinta-feira, dia 10 de setembro. E Libório Santos preparou uma matéria especial sobre as chuvas no mês de setembro. Conta tudo, Libório.
8: As chuvas chegaram em várias regiões de Goiás, que bom, hein? Não são normais chuvas dessa época, mas, segundo a meteorologia, tudo por conta do fenômeno El Niño. E nos próximos meses, o ciclo de chuvas e estiagem estará bem modificado em relação aos anos anteriores, segundo o Climatempo.
9: Ao longo do mês inteiro de setembro, a gente vai ter uma condição muito diferente do que a gente costuma ter nas áreas aí do centro-oeste do Brasil como um todo, incluindo a região de Goiás. Isso porque a gente passa a ter uma condição favorável à entrada de frentes frias, né? Outubro deve ter um início, né, ainda bastante chuvoso, na primeira quinzena, com a presença de bastante chuva nessas áreas da região centro-oeste do Brasil, ainda puxado, né, pela condição que a gente está observando ao longo do mês de setembro. A gente só deve ter as condições da atmosfera começando a secar mesmo no final do mês de outubro e aí ao longo do mês de novembro e dezembro.
8: Informou o Libório Santos.
5: Agora já são 11 horas e 5 minutos. Olha, hoje, à tarde, vai haver uma reunião convocada pelo Ministério Público aqui de Silvânia. A reunião será lá na Biblioteca Coronel Pirineus, ali ao lado do Banco Itaú, na Praça do Rosário, com o tema Os Casarões de Silvânia. O Ministério Público convocou todas as pessoas interessadas, proprietários, né? Conselho de Cultura, Secretaria de Cultura aqui de Silvânia, para discutir esse assunto. A convocação foi do Ministério Público, conforme explicou Ricardo Guerra, que é o superintendente de Cultura aqui de Silvânia.
10: Hoje nós teremos uma importante reunião na Biblioteca Municipal Coronel Pirineus, às 13h30, para tratar aí do tema, né, do nosso patrimônio, dos nossos tombamentos, os casarões. É um assunto que está hoje também aí na pauta da própria Câmara Municipal, né? E essa reunião será muito importante, né, porque nós teremos a presença do Ministério Público e também de alguns departamentos da Prefeitura Municipal, como a própria Secretaria de Cultura, junto com o Conselho Municipal de Cultura e Patrimônio Cultural, e também o Departamento de Arquitetura e Urbanismo e representantes do jurídico, além da diretoria da Academia de Letras, Artes e História de Silvânia, que também está interessada nessa temática. E, como eu já disse, essa reunião será muito importante, porque é de total interesse nosso, é total interesse do nosso prefeito, né, Carlos Maia, do vice-prefeito Fábio André, encarar de frente esse problema dos casarões que nós temos em Silvânia, que é um problema histórico, né? Hoje nós temos aí muitos casarões bastante deteriorados, e isso é histórico, como eu disse, né, já desde a época dos antigos prédios públicos, né, cadeia pública, o próprio sobrado do Coronel Chiquinho, o nosso jardim público, a antiga matriz do Rosário, foram importantes patrimônios que nós perdemos, e parece que a história de Silvânia ela não se despertou para essa importância, né, de nós resguardarmos esse patrimônio. Mas nós precisamos encarar esse problema de frente, e por isso a Secretaria, junto com o Conselho, junto com o Departamento de Arquitetura e Urbanismo, produziu um relatório detalhado sobre todos os órgãos tombados, sobre todos os imóveis tombados em Silvânia. Nós vamos discutir isso hoje aqui nessa reunião.
5: Pois é, já houve essa semana, né, Edmar, uma audiência pública na Câmara Municipal para discutir esse assunto. Sim. Agora o Ministério Público convoca aí os proprietários desses casarões, as pessoas ligadas à área de preservação do patrimônio histórico, né, da cidade, a própria Secretaria de Cultura, para discutir esse assunto. Será hoje, agora na parte da tarde, lá na biblioteca. 11:08, olha, pessoas de Vianópolis estão sendo vítimas de golpe que vem pelo celular. Conta aí, Olívio.
0: Nos últimos dias, diversas pessoas, inclusive a diretora de um estabelecimento educacional de Vianópolis, tiveram seus telefones clonados ou suas contas de aplicativos de mensagens utilizadas indevidamente por golpistas. De posse dos números de telefone, nomes e fotos das vítimas, os criminosos passam a se apresentar como essas pessoas e entram em contato com parentes, amigos e conhecidos, solicitando transferência de dinheiro via Pix para contas de terceiros. O golpe pode convencer facilmente a vítima, já que os criminosos utilizam a própria foto e o nome da pessoa conhecida. A orientação é para que as pessoas não façam nenhuma transferência de dinheiro apenas porque receberam uma mensagem ou ligação de alguém conhecido. Antes de fazer o Pix, confirme se realmente é a pessoa que está fazendo o pedido. Procure entrar em contato por outro número de telefone ou pessoalmente, e, se necessário, consulte também parentes ou amigos próximos da suposta vítima. Outra recomendação importante é conferir atentamente o nome do destinatário que aparece antes da confirmação do Pix. Se o nome da pessoa ou empresa não corresponder ao esperado, não faça transferência. Em caso de dúvida, não transfira o dinheiro. É melhor confirmar a informação do que descobrir depois que caiu em um golpe. A população deve também ficar atenta e compartilhar este alerta com familiares e amigos. De Vianópolis, Olívio Lemos.
5: Pois é, amigo Olívio, ainda falando desse assunto golpe, quem faz compra virtual nessas lojas virtuais deve ficar muito atento, porque está rolando agora um novo golpe usando o QR Code dessas empresas. Quem vai relatar é a Milena Abreu.
4: Atenção a um novo golpe que está atingindo lojas virtuais brasileiras e colocando em risco pagamentos feitos via Pix. Segundo a empresa de cibersegurança Kaspersky, criminosos estão utilizando um programa malicioso capaz de substituir o QR Code legítimo exibido na página de pagamento por outro controlado pelos golpistas. A empresa identificou pelo menos 90 lojas virtuais de pequeno e médio porte infectadas no país. Com a alteração do código, o consumidor acredita estar pagando normalmente pela compra, mas o valor acaba sendo transferido para a conta de criminosos. De acordo com a Kaspersky, a fraude está em atividade desde junho do ano passado e já atingiu estabelecimentos de diferentes segmentos, como óticas, lojas de autopeças, comércio de moda e até plataformas de arrecadação virtual. O golpe acontece diretamente na página de pagamento, o que dificulta a percepção imediata do problema por parte dos consumidores e dos próprios lojistas. Para evitar ser vítima desse tipo de fraude, é importante conferir atentamente os dados do destinatário antes de confirmar uma transferência via Pix. Já a orientação para as empresas é manter sistemas atualizados e garantir medidas de segurança para reduzir o risco de invasões e alterações de suas plataformas de vendas. Da Rádio 2, Milena Abreu.
5: Olha, agora são 11 horas e 12 minutos, a Clínica Simetria tem tudo num único local, valorizando conforto, tecnologia e atendimento completo. 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Agora são 11h13. Edmar, por favor, é a participação de ouvinte.
7: Célio, participação de ouvinte que chega aqui pelo nosso WhatsApp. O ouvinte não se identificou. Bom dia, Célio, Edmar e aos ouvintes. Célio, pede ao Paulo Renner para entrevistar o prefeito sobre o concurso público da prefeitura. Vai sair mesmo em novembro? Quando vai sair o edital? O povo precisa de uma resposta. A Previdência precisa de uma resposta porque está pedindo socorro e o prefeito precisa cumprir porque foi promessa de campanha. E por que não vem esclarecer ao povo? Na última entrevista ele falou que o edital sairia logo. Cadê?
5: É, logo que ele falou é agosto.
7: Sim.
5: Agosto já terminou. Nós já estamos no dia 10 de setembro e esse edital não foi publicado ainda. Além de esclarecer, publicar esse edital, né?
7: Exato.
5: Ou então dizer, não vou fazer o concurso.
7: Sim.
5: Aí,
7: mas
5: o ouvinte tem que cobrar mesmo e está na hora de. Até porque vai ter um processo simplificado, nós anunciamos ontem.
7: Sim.
5: No momento que todo mundo estava esperando o concurso. Vamos tentar entrevistar o prefeito sobre isso. Mais alguém?
7: Tem sim. Bom dia. Se os proprietários não têm situação financeira, como faz reforma?
5: Pois é, é uma situação que eu até comentei aqui. Isso aqui, nós estamos 40 anos atrasados nessa história.
7: Sim.
5: Né? Hoje, o proprietário de um casarão dificilmente tem condição de restaurar, de preservar, de manter a fachada. Esse debate devia ter sido lançado aqui. Não tem negócio de ano 80 aí, o povo tudo com a roupa feia? Né?
7: Sim.
5: Naquela época, discutir, vamos buscar recurso do IFAM, equipol, lei de incentivo. Né? Agora, vamos ver o que, que dá essa reunião hoje. Depois do intervalo, olha só, reduziu o número de queimadas em vegetações na área do Bombeiro de Silvânia. O Capitão Elcio vai falar daqui a pouco sobre isso. E a Justiça Eleitoral promove hoje uma reunião aqui em Silvânia. Essa reunião será virtual, com representantes de partidos para definir reta final da campanha, carreatas, comício e assim por diante. Tudo isso depois do intervalo.
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6: 11 horas e 26 minutos em Silvânia. 11:26. Hoje é dia 10. Faltam 24 dias para as eleições desse ano. E hoje, o juiz da comarca de Silvânia, doutor Silvio Jacinto Pereira, da 31ª Zona, juiz eleitoral da 31ª Zona, em parceria com o cartório eleitoral, fará uma reunião virtual, ou seja, no computador, nesses aplicativos de reuniões virtuais, geralmente é o Zoom que eles usam, né? Sim. É o mais, não estou fazendo propaganda pessoal, mas é o mais conhecido, né? Com representantes dos partidos políticos das quatro cidades que formam essa 31ª zona. Que cidades são essas? Silvânia, que é a sede, Gameleira, Vianópolis e São Miguel do Passa Quatro. O assunto dessa reunião é a reta final da campanha. Questão de desova de santinhos, publicidade, e principalmente os últimos dias com relação a comícios e carreatas. O que o juiz eleitoral quer é a definição de horários diferentes para as carreatas que encerram as campanhas. É claro que a campanha municipal tem um apelo muito diferente da campanha estadual no encerramento das carreatas, mas, precavido, o doutor Silvio Jacinto Pereira, juiz eleitoral, fará essa reunião hoje, como explicou o titular do cartório, o Maurício Machado.
7: Essa reunião ela vai ser virtual, tá? Nós fizemos um convite aqui para todos os representantes do partido aqui dos municípios que faz parte da nossa zona eleitoral para a gente tratar sobre um tema muito importante, que é a questão do descarte de materiais, no caso do material utilizado na propaganda eleitoral, que não são utilizados, né? Então, chegou uma orientação nossa do TSE que recomenda que todos os materiais de propaganda eleitoral não utilizados seja feito o descarte correto. E também nessa mesma reunião nós iremos aproveitar para tratar sobre a questão das carreatas, né? Qual deve ser as regras aplicadas para que não haja algum tumulto numa mesma carreata, passeata, principalmente nas vésperas das eleições.
8: Bom, dentre essas regras aí de carreatas, será definido também ordens de carreatas?
7: Sim, normalmente a gente pede para informar aqui o cartório eleitoral e a PM de a Polícia Militar Local, né, para eles organizarem questão de trânsito, entre outras coisas, tá? Normalmente a regra é quem faz a protocolização primeiro, né? Ou seja, faz a solicitação primeiro. Mas aí, como a reunião ainda vai acontecer hoje, amanhã a gente vai ter melhores detalhes de acordo com o que o nosso juiz vai definir.
6: Bom, essa reunião vai ser hoje à tarde, né? E, evidentemente, o doutor Silvio quer se antecipar e agendar tudo direitinho para que não dê confronto. Todo mundo tem direito de pedir seu voto, né, Dilmar?
9: Sim.
6: E é, na verdade, um momento legal, um momento que as pessoas se manifestam ou não se manifestam, mas os candidatos, os cabos eleitorais, respeitando, né, o direito do outro de escolher ou não aquele que lhe é conveniente, é a festa da democracia.
9: Exatamente.
6: Tirando esse maldito horário eleitoral gratuito, nem tanto o programa em bloco, as pílulas. O resto da campanha é muito bem-vindo.
9: Isso
6: não é um momento bacana?
9: Demais, é um momento.
6: Não pode exagerar. O Edmar tem direito de votar num e eu tenho direito de votar no outro. A gente pode até debater aqui, sim, conversar, né? Agora, essa brigaiada que virou o Brasil nos últimos tempos, isso não tem o menor sentido. Então, o que o doutor Silvio quer é fazer com que todos tenham o direito de fazer seus comícios, suas carreatas e assim por diante. Vamos dar uma pausa no assunto eleição, porque o ouvinte tem prioridade. Seu Olírio está no telefone conosco para falar sobre a região onde ele mora. Seu Olírio, muito bom dia.
10: Bom dia a todos os senhores da rádio, todos os ouvintes. Sério, você lembra de eu agradecer ao prefeito, agradecer a turma da equipe, o serviço que eu fiz na Biga. Fez um serviço que nunca foi feito. Ficou em 100%. Está faltando um rebarbinho aqui, mais coisinha. Mas você não duvida que os jogadores de lixo, o jogador de carniça, não espantou eles daqui. Eu queria saber das autoridades que jeito que faz um trem desse para vigiar esse povo.
6: Pois é, o senhor está dizendo que estão descartando lixo, resto de animal morto aí num serviço que foi feito, que o senhor solicitou. O senhor solicitou, inclusive, ao vivo aqui no programa, não foi isso?
10: Foi isso. Agradecer a prefeitura, que fez um serviço muito bem feito. Arrumou um trem com 18, primeiro mundo. Mas achei que com a limpeza que está aberta aqui, que acho que não escuta aí vermelho.
6: Quem está descartando esse lixo é morador, é cidadão, né?
10: Ah, a gente não pega quem é, velho. Eu já falei que o cara...
6: Não, pois é. Eu estou perguntando se é a prefeitura. É a prefeitura ou é o cidadão que está descartando esse lixo aí?
10: É cidadão aqui, o espanhador d'água aqui cramando. Você deu junto a um zorubu aqui, você vai ver, viu? Garam uma carniça aqui.
6: Tá certo. Seu Lira, é o seguinte, o que a gente pode fazer é colocar...

0: Carlos, essa seu alerta no ar e pedir mais uma vez que as pessoas tenham consciência, sejam cidadãos, né? Respeitem esse serviço que foi feito e principalmente tem uma coisa chamada empatia, que é você não querer para os outros você querer para os outros aquilo que você não quer para você. Ninguém quer sujeira, carniça, lixo na porta da sua casa, como o senhor está falando. Então, aqui no, nessa missão de colocar no ar, cabe-nos fazer esse apelo. Agora, a gente vive num mundo onde tem câmera para tudo quanto é lado.
1: Sim,
0: Quem
1: hoje
0: sabe o
1: em dia.
0: senhor não vai nos vizinhos aí e não vê alguma coisa suspeita, não é verdade, senhor Lito?
2: Sérgio, eu até já fui o Luciano, já fui especular eu sobre essas câmeras que coloca na coisa, já quis colocar um aqui, vai vigiar os caminhadores na represa, vai vigiar para cima, para baixo, todo lado. Aí eles que tem um protocolo aí, não sei como é que é lá, que tem que ver.
0: Não, tudo bem, tá dado o recado aí, a gente mais uma
2: Não,
0: vez faz esse apelo para ninguém descartar lixo em local que não é devido. Senhor Lírio, obrigado, um abraço, viu?
2: desculpa
0: Agora
2: aí,
0: são
2: eu
0: 11
2: faço outra vez.
0: horas e 33 minutos, 11h33, vamos voltar aqui com o assunto eleição. E nessa época é muito perigoso a chamada desinformação, sobretudo a disseminação de fake news ou de notícias, informações sem procedência. E até mesmo manipulação através da tal da inteligência artificial. O quadro Manual das Eleições fala sobre isso nesta quinta-feira.
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4: Recebeu um vídeo suspeito sobre candidato? 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Assim que a denúncia chega, uma equipe do TSE avalia o conteúdo e identifica provas sobre a falsidade da informação. Os alertas são então enviados às plataformas digitais para que avaliem a retirada do conteúdo do ar. E uma novidade importante para 2026. O SIAD agora também monitora conteúdos gerados ou manipulados por inteligência artificial com vídeos com rostos trocados, áudios falsos e imagens alteradas de candidatos. Se você receber algo assim, desconfie antes de compartilhar e denuncie em tse.jus.br.
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0: Aliás, chamar mais uma vez esse quadro. Você sabia quantos candidatos cada partido pode inscrever para deputado estadual ou federal nessa eleição? Manual do Eleitor.
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5: Nas eleições proporcionais, a lei eleitoral estabelece um limite de candidaturas para cada partido. 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
0: 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E o eleitor, olha só a novidade da eleição desse ano. O eleitor com dificuldade de transporte, mobilização, portador de deficiência física, de necessidades especiais, pode requerer até a próxima segunda-feira que a Justiça Eleitoral vai providenciar o transporte. Carolina Pessoa.
6: As eleições de 2026 terão um maior número de eleitoras e eleitores
1: com deficiência já registrado pela Justiça Eleitoral. Quase 2 milhões de pessoas com algum tipo de deficiência estão aptas a votar, um aumento de 42% em relação a 2022. Os dados são do TSE, Tribunal Superior Eleitoral. Além disso, o TSE aponta que as candidaturas de pessoas que se declaram autistas cresceram mais de 5 vezes. O tribunal orienta que para os que tiverem dificuldade de deslocamento e precisarem de apoio para chegar ao local de votação, pode ser solicitado um transporte especial à Justiça Eleitoral até 20 dias antes da votação. Outra iniciativa da Justiça Eleitoral, voltada para pessoas com deficiência, é o aumento no número de sessões eleitorais com acessibilidade, passando de cerca de 156 mil para mais de 220 mil neste ano. São locais com rampas, passagens livres de obstáculos e condições que facilitam o acesso e a circulação de pessoas com deficiência ou mobilidade reduzida. A urna eletrônica também dispõe de ferramentas para pessoas com deficiência durante o voto, como teclado com recursos táteis e audíveis, áudio, síntese de voz e intérprete de Libras. O equipamento também terá neste ano uma nova interface, com telas redesenhadas, letras mais legíveis e uma barra de progresso que permite acompanhar as etapas da votação. Para mostrar como funciona a urna e as novidades criadas para esta eleição, o TSE realizou no último sábado uma ação na Praia de Copacabana, na zona sul do Rio de Janeiro, apresentando o equipamento para a população. Na atividade, os eleitores puderam simular a experiência do voto, tirar dúvidas e aprender sobre a segurança da máquina. Carolina Pessoa.
0: Agora são 11 horas e 38 minutos. O Paulo Renner está aqui. Paulo Renner, muito bom dia.
6: Bom dia, Célio. Bom dia, Edmar. E todo mês tem o Giro da Notícia.
0: O PRN, hoje você trouxe na resenha a informação sobre a ausência da coleta de lixo na Rua 8, né?
6: Rua 8, Bairro das Pedrinhas e na Rua Pedro Miranda, Setor Sul.
0: Tá, não. Inclusive, eu falei que você iria saber por quê. Você conseguiu essa resposta, Paulo Renner?
6: Sim, Célio. Eu falei com o secretário, com o Ney, né, o secretário de Infraestrutura. Ele informou, sério, por que, né, essa irregularidade aí na coleta de lixo. Realmente, ele na firma que tem um caminhão quebrado, mas ele está tentando, inclusive está conseguindo resolver esse problema. O Ney falou comigo na manhã de hoje sobre esse assunto.
7: Paulo Renner, a situação é o seguinte. Na segunda foi coletado de manhã, correto? O lixo que colocou no domingo foi pego de madrugada. Se o pessoal tiver coletado lixo, colocado o lixo da segunda, durante o dia, não foi coletado. Segunda foi feriado, correto? Só que eu não dou feriado para os meninos na segunda. Eu pus eles para trabalhar na segunda, porque por causa do lixo de domingo, e dei o feriado para eles na terça. Quer dizer, na terça-feira não coletou, tá bom? Na terça-feira não foi coletado o lixo, correto? E está fazendo a coleta durante o dia. Talvez seja por isso que o povo está falando que não está coletando. Porque eu estou com um caminhão quebrado, aí eu estou fazendo a coleta durante o dia nesses bairros. Porque eu estou fazendo duas rotas com um caminhão. Eu faço a rota à noite nos bairros num caminhão e durante o dia eu faço a rota no outro. Justamente as pedrinhas do Setor Sul está sendo coletado durante o dia, tá bom? Eu já andei nas pedrinhas hoje com essa reclamação. As pedrinhas já foi feita. Eu creio que agora eles estão no Setor Sul, finalizando a coleta de hoje. Tá bom, ok? Para estar tudo certo, tá bom? Agora, se não tiver, você me fala onde é que eu vou dar uma olhada, tá bom?
0: Bom, agora são 11h14, está aí a manifestação do secretário de Indústria e Comércio, né, o Paulo Souza?
6: Infraestrutura.
0: Infraestrutura. Ney, sobre coleta de lixo.
6: Sim, certo, sobre coleta de lixo. Eu fui até o local, realmente, já o caminhão coletor passou e está finalizando o Setor Sul.
0: Ok. Edmar, vacinação de animais contra a raiva. Os locais de vacinação hoje, Edmar? Hoje e amanhã?
8: A Secretaria Municipal de Saúde intensificou a campanha de vacinação antirrábica para cães e gatos com idade a partir dos 3 meses. A programação conta com vários pontos de vacinação. Hoje, a vacinação acontece na Feira Coberta, ao lado do Estádio Caixetão, no período das 8 da manhã até as 4 da tarde. E amanhã, a vacinação é na Praça do Rosário, também nesse horário, das 8 da manhã às 4 da tarde.
0: Ok, leve seu animal para vacinar, é importante. Agora são 11 horas e 44 minutos, 11h41, aliás. 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Depois do intervalo, dois assuntos, hein? Reduziu o número de queimadas em vegetação na área de atuação dos bombeiros de Silvânia. O capitão Wilson vai falar sobre isso daqui a pouco. E a Câmara de Pires do Rio, aqui na região da Estrada de Ferro, anuncia concurso público.
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10: Olha, 9 minutos faltando para o meio-dia. Edmar, participação de ouvintes, Edmar.
11: Sério, participação de ouvintes que chegam aqui pelo nosso WhatsApp. Primeiro ouvinte não se identifica. Os servidores públicos municipais manifestam sua preocupação com a atual situação da Previdência Municipal. E diante desse cenário, reforça o desejo de que o concurso público seja realizado quanto antes, garantindo maior segurança, estabilidade e planejamento para o serviço público e a própria Previdência. Ao mesmo tempo, registram seu descontentamento com a realização de mais um processo seletivo na área da saúde, considerando que a realização do concurso público é uma demanda aguardada por todos. Aguardamos que o Poder Executivo trate como prioridade.

0: necessidade à realização do concurso público.
1: Eu falei ontem, ninguém desqualifica a necessidade do motorista, do guarda, do quem cuida da limpeza dos postos de saúde, do médico, do profissional de saúde. Isso é, evidentemente, que é necessário. O que todo mundo questiona é por que fazer um processo seletivo na iminência de ter um concurso público. Pelo menos a gente acha que está na iminência de fazer um concurso público. E por que que não se agiliza esse concurso público? Mais alguém, Edmar?
0: Tem sim.
1: Vamos lá.
0: É, outro ouvinte pergunta aqui, Célio, eu quero saber se a Caixa e o Banco do Brasil ainda estão de greve.
1: A Caixa está de greve, o Banco do Brasil
0: não sabemos, não
1: tem informação. Mas a Caixa está de greve sim.
0: Mais uma participação aqui, o Luciano Rodrigues participa conosco. Edmar, Célio, Edmar, gostaria de aproveitar o alcance da Rádio Rio Vermelho, solicitar ao prefeito Carlão que providencie a melhoria da estrada que vem para a região da Estrela, enlarguecer e tirar as curvas fechadas. O trânsito na nossa região aumentou e as condições da estrada estão carecendo de melhorias.
1: Então, alô, Alan Pote, que é o Alan Lobo, que é o secretário de transporte, Luciano Rodrigues, reivindicando aí melhorias nas estradas da região da Estrela.
0: Ainda sobre estrada, Célio, o João Vitor Passos participa conosco lá pelo nosso chat no YouTube. Quero fazer uma reclamação sobre a estrada saindo pelo São Sebastião para o Guarirobal, no sentido Serra do Bugre. Está muito esburacada e está precisando de cascalho em alguns lugares.
1: Ok, tá aí, saindo de São Sebastião, indo para a região da Serra do Bugre, melhorias da estrada. Mais alguém, Edmar?
0: Não, somente.
1: Olha só, o número de queimadas em vegetação aqui na área do Bombeiro de Silvânia, Companhia de Bombeiros de Silvânia, diminuiu num comparativo com o mesmo período do ano passado. O capitão Elson falou conosco sobre esse assunto e trouxe essas estatísticas. Diz aí, capitão.
2: Bom dia a todos os ouvintes da Rádio Rio Vermelho de Silvânia. Hoje viemos falar um pouco sobre as ocorrências relacionadas aí aos incêndios florestais e incêndios urbanos. Fazendo um comparativo, Célio, com os meses de julho, agosto e setembro de 2025 e 2026, nós tivemos no ano passado 110 ocorrências relacionadas aos incêndios florestais. E nesse ano, nós tivemos 59. Então, Célio, é notório que houve aí uma diminuição bem considerável em relação às ocorrências de incêndio. Se deve também ao período, né, que a gente está vivendo aí de chuvas, né? A chuva esse ano ela está iniciando mais cedo, né? E isso aí vem interferindo muito aí no número de atendimentos realizados aqui pelo Corpo de Bombeiros. Em Silvânia, Célio, é bom ressaltar que a gente tem aí uma parceria muito grande com todos os produtores rurais. Nós temos um grupo de WhatsApp que já funciona aí há anos. É modelo para o estado todo, onde deu o incêndio, os produtores ali da região, eles se unem e juntamente com o Corpo de Bombeiros, a gente consegue estar controlando esse incêndio o mais rápido possível. O Corpo de Bombeiros, Célio, orienta, né, a todos sobre o risco, né, que é colocarem fogo para limpar lote, para qualquer outro tipo de atividade. Então, existe até um decreto estadual proibindo, nesse período crítico da seca, que seja colocado incêndios, colocado fogo, né, para evitar aí os incêndios. O Corpo de Bombeiros, através aí da 4ª Companhia Independente do Bombeiro Militar, está sempre aí à disposição da população.
1: Ok, esse é o Capitão Elson, diminuiu a incidência de queimadas na zona rural. Também começou a chover mais cedo, né?
0: Sim.
1: Edmar, a Câmara Municipal de Pires do Rio convocou um concurso público. Leia pra gente, fala pra gente aí.
0: A Câmara de Pires do Rio publicou edital de concurso público com 12 vagas imediatas e 30 oportunidades para o cadastro de reserva. As remunerações variam entre R$ 2.000 a R$ 6.523,44, conforme o cargo. A seleção será organizada pelo Instituto Verbena da Universidade Federal de Goiás e contempla candidatos com formação nos níveis fundamental, médio, técnico e superior. As inscrições estarão abertas de 19 de outubro a 18 de novembro, exclusivamente pela internet, e a prova objetiva está prevista para o dia 17 de janeiro de 2027, com o resultado final sendo divulgado no dia 11 de maio.
1: Ok, tá vindo aí a propaganda eleitoral gratuita. Amanhã, sexta-feira, a gente volta 7h25, um pouquinho mais tarde agora com a resenha, e às 11 com o Giro da Notícia.
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7: Observatório Nacional, 11 horas, 59 minutos, 50 segundos.
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1: Contigo, alô torcedor do Brasil, estamos chegando. Equipe Gol de Placa na jogada. 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
1: 12:37 em Silvânia.
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1: Paulo Renner, boa tarde.
4: Boa tarde, Luciano. Boa tarde a todos os ouvintes do Rio Vermelho nos esportes.
1: Agora são 12:37. Olha, hoje tem uma grande partida aí pela Série B do Campeonato Brasileiro. No Onésio Brasileiro, Alvarenga, Vila Nova e Goiás. As duas equipes buscando a sua reabilitação na Série B do Campeonato Brasileiro. O Vila vem de uma goleada, perdeu de 5-0 para o Athletic. E o Goiás perdeu de 1-0 para o Fortaleza. Esse, eu senti o clima do ouvinte aqui, Paulo Renner. O que é que o ouvinte está pensando para essa partida de hoje? No Onésio Brasileiro Alvarenga, o que você acha? Da Tigrão ou da Periquito hoje lá em Goiânia? Vence o Vila Nova ou vence o Goiás? Esse, eu senti a força do torcedor do Vila e também a animação do torcedor do Goiás. A partida, Paulo Renner, está marcada para as 19:30, Onésio Brasileiro Alvarenga, em Goiânia. O Goiás hoje ocupa a 13ª colocação do Campeonato Brasileiro. O Goiás tem 36 pontos, e o Vila Nova é o 5º colocado. Saiu do G4, Tigrão da Vila Famosa. Caiu para 44 pontos ganhos depois do início desta rodada. É o 5º colocado hoje. Se fosse 4 que iria para a Série A, Tigrão já estava fora da subida. Mas tem esse compromisso de hoje, pode chegar a 47 e pode voltar a figurá-la ali na 3ª colocação com 14 vitórias, mesma pontuação do Fortaleza. Mas antes de você opinar, Paulo Renner, eu volto a pedir a opinião do ouvinte. Você que está do outro lado, hoje, da Vila ou da Goiás, nessa partida da Série B do Campeonato Brasileiro? Todos os ingressos foram vendidos. A carga lá é de aproximadamente 10 mil torcedores e todos foram vendidos para a partida de logo mais à noite. Como que você está imaginando essa partida aí, Paulo Renner?
4: Sendo uma partida mais do que necessária a vitória do Vila Nova, né? Mais depois de alguns resultados de ontem, né? Vitória do Novo Horizontino, vitória do Fortaleza. Então, mais do que o Vila conseguir esse resultado positivos. Então, eu vejo uma certa vantagem no Vila Nova. O Goiás perdeu força. O Goiás, mas é o tal negócio, né, Luciano? Mas aí vem o tal do clássico, da rivalidade, vamos dizer assim. Mas eu senti que o Goiás perdeu um pouco de força nesse campeonato. O Goiás, 13º colocado, né, e o Fortaleza, aliás, o Vila Nova lutando para chegar aí ao G, pelo menos ao G3 ali, né? G2 não tem como. Pelo menos ao G3 ali, né, encostando ali no Fortaleza e no Cristina.
1: É isso aí. Fez boa análise aí. O Vila Nova está mais próximo aí do G4, né, do que o Goiás aí do G6 nesse momento, e joga em casa. O Eliseu utiliza, diz que o Vila Nova pode vencer hoje pelo placar de 3-0. Você acredita num placar assim, pô, René?
4: Muito elástico, né? Elástico, mas é exagerado, né?
1: Sim.
4: Copa do Mundo eu colocava 5, 6, ele gosta de um gol, mas eu acho meio elástico.
1: Elástico.
4: É um jogo muito pegado, porque tem a rivalidade.
1: Então, e você, qual a sua opinião? Você acha que nessa partida de hoje, da Goiás ou da Vila Nova? O jogo está marcado para às 19h30. Agora são 12h46 em Silvânia. Acabei de receber uma informação aqui do Wagmar do CAVE, Paulo Renner, que um atleta que vestiu a camisa do CAVE, disputou duas temporadas aqui do Campeonato Goiano Sub-20 pelo CAVE, foi contratado pelo Vitória e vai disputar a competição aí da... Seu Vitória está na Série A do Campeonato Brasileiro, né? Ele vai disputar a Série A do Campeonato Brasileiro. Trata-se do jogador zagueiro, que vestiu a camisa do CAVE e vai, portanto, o zagueiro Darlan Dutra vai vestir a camisa do Vitória. Colhendo bons frutos, direto aqui do CAVE de Vianópolis para o Vitória Série A. É um jovem, isso é um bom sinal. Parabéns aí ao Wagmar, essa turma toda do CAVE, mandou aqui fotografia do zagueiro vestindo a camisa do CAVE. Bom porte físico, camisa número 3. Que legal. Aquela história, né, Paulo Renner? Quem planta...
4: colhe.
1: Quem não planta...
4: não colhe.
1: Não colhe nada.
4: Colhe nada, né?
1: Então, tudo existe um início, uma tentativa. E colocaram um jogador aí no Vitória, que passou por aqui. Bom, parabéns aí ao CAVE. Parabéns toda a insistência e trabalho aí dos dirigentes da equipe aqui de Vianópolis. Agora são 12h42 em Silvânia.
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1: Agora são 12h43 em Silvânia. Agora vamos falar da Copa Sul-Americana.
6: Com Gabigol sendo um garçom, o Santos venceu o Atlético Mineiro na Vila Belmiro por 2-0 e deu um importante passo na direção da semifinal da Copa Sul-Americana. O Peixe não contou com Neymar, que está com um problema muscular, mas Gabigol estava inspirado e deu duas assistências, uma para o William Arão e outra para o Oliva. O técnico Cuca falou sobre a melhora do time e admitiu que tem que ter paciência com os que estão chegando agora.
7: Loucura que é, intensidade de jogo a cada 3 dias, né? Não dá tempo de descansar direito, e aí você não pode ter um time, você tem que ter um elenco, né? O que a gente busca é isso, a gente melhorou bem agora, só que a melhora do elenco, ela não se dá quando você contrata o jogador e ele chega, ele tem que estar em condição de jogo, e a gente tem que dar essa condição pro Lima, pro Arthur, pro próprio Rodinei. Tem que ter paciência, né, acima de tudo, mas...
6: Agora os times voltam a se enfrentar na semana que vem, dentro da Arena MRV em Belo Horizonte. O Atlético Mineiro precisa reverter os dois gols de diferença para avançar. Se o Galo devolver só o 2-0, a decisão vai ser nos pênaltis. O Peixe classifica vencendo e empatando ou até mesmo perdendo por um gol de diferença. Agência Rádio Web com informações da Copa Sul-Americana, Daniele Esperon.
1: Tá bom, Daniele, obrigado aí pelas informações. Está aí, portanto, Paulo Renner, Copa Sul-Americana. As equipes brasileiras vão avançando e ontem o Santos conseguiu essa vitória boa, rapaz, sobre o Atlético Mineiro,
4: 2-0. O Luciano Santos, ele foi ontem, evoluiu muito dos dias para cá. É, o Santos estava aí na zona do rebaixamento, né, e agora ontem venceu o Atlético Mineiro, né, 2-0. E, ou seja, o Santos agora deu uma equilibrada, né, nos resultados, está vindo bons resultados. E agora vamos aguardar, né, Luciano? Agora tem os jogos de volta.
1: Justamente, os jogos de volta. Agora são 12 horas e 45 minutos e hoje pela Sul-Americana. É, não tem brasileiro em campo. O próximo jogo será dia 15, onde o Vasco vai pegar de volta o Santa Fé e o São Paulo, o Boca Juniors. Agora são 12 horas e 45 minutos.
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1: Agora é bola na caçapa. Campeonato Sinuca organizado pelo Pagode. Hoje nós teremos duas partidas. O Luxinha vai enfrentar o Adriano Pilão. É o primeiro jogo marcado aí para as 18 horas. E o Neguinho vai enfrentar o Kojak. São as duas partidas de hoje aí pelo Campeonato Sinuca, organizado pelo glorioso Pagode. E o Pagode, que é o nosso comentarista oficial dos jogos, faz uma análise aí dessa primeira partida. Pagode.
8: Bom dia, Luciano, Paulo Reno e todos os ouvintes do esporte. Estou aqui para comentar o jogo do Loxinha e Adriano Pilão. É o jogo das catimbas hoje, né? Porque ali os dois é catimbeiro. Vai ser um jogo disputado demais até na catimba. Aí, vamos ver o que acontece, né? Mas ali hoje eu queria até a gente filmar lá na hora para ver o que é uma catimba, ó. Os dois é forte para catimbar, viu? Aí ver o que acontece entre os dois hoje, né? Porque quem ganhar fica entre os quatro já. Esse é um jogão bom.
1: É, pelo que eu percebi aí, é o jogo da catimba hoje, Paulo Renner. Loxinha e Adriano Pilão. Isso, na hora da partida, pode influenciar o adversário, Paulo Renner?
4: Bom, ô, Luciano, isso aí depende, né? Você tá aí na pilha. O Loxinha, eu sei, igual eu falei. O Loxinha é muito fora da mesa, conversa demais, catimba demais.

0: É bom de bar, né? Também não fica atrás sobre jogar, que joga bem pra caramba também. E é outro jogo, né? Que ali não tem catimba, não. Os dois nem conversam quando estão jogando, sabe? Vai ser um jogo bem disputado, bom pra caramba.
1: Jogo calado, Paulo Renan, já é o oposto.
2: Aí já.
1: Neguinho e o Kojak nem conversa quando tá jogando. Calado.
2: Tá certo, né, Luciano? Tá certo. É tudo, Luciano, tudo faz parte do jogo. O bom jogador, assim, o que mesmo, raiz mesmo, aqueles mesmo que estão acostumados a jogar, tem todas essas estratégias, né? Um gosta de falar demais, outro leva uma hora para dar uma tacada, né? Aí cada um tem sua estratégia.
1: Bom, então, pai, portanto, o campeonato aí continua. Agora são 12 horas e 49 minutos. Bom, hoje nós começamos aí ouvindo a opinião do ouvinte sobre a partida do Vila Nova em Goiás, logo mais à noite, no Onésio Brasileiro Alvarenga. E apareceu um torcedor do Goiás aqui, ó, o Tizil. Vamos ver o que ele traz.
3: Luciano, vai ser goleada pro Goiás. 1-0, viu? Bom demais.
1: Olha, tá aí o Tizil, 1-0 pro Goiás. Bom, num jogo como esse, 1-0 é goleada, né, Paulo Renan?
2: Ah, claro, claro. Mas eu vou te falar para você, eu não boto até com o Goiás dentro do Vila Nova. O Goiás perdeu força, né? Mas é que negócio é rivalidade, né? O Vila não gosta de perder pro Goiás, muito menos o Goiás gosta de perder pro Vila. Mas o Vila tem uma vantagem pelo que a necessidade extrema de vencer, e tu joga em casa também, né? Empurrar pela sua torcida.
1: É, o Vila joga em
2: Agora
1: casa.
2: pensou, eu estou torcendo que seja um jogo melhor que foi o primeiro. O primeiro foi horrível.
1: Foi ruim.
2: Nossa Senhora, melhor.
1: É, né? Tomara que seja com vitória do Tigrão. Agora são 12 horas e 50 minutos.

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1: Agora são 12 horas e 51 minutos. Agora vamos falar do Atlético, que venceu ontem pela Série B do Brasileirão.
2: O Atlético Goianiense conquistou uma importante vitória ontem à noite ao bater o Ceará pelo placar de 2-1. Partida que aconteceu no estádio Antônio Scioli. A impressão inicial é de que o jogo seria fácil para o Atlético e que haveria uma goleada. O Dragão começou simplesmente avassalador. Fez 2-0 com Giovani Soares e Guilherme Marques. Mas em seguida caiu de produção e o Ceará diminuiu ainda no primeiro tempo.